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0: Cuidado, ó. Cuidado, viu?
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2: Daqui a pouquinho voltem com muito mais aqui no Conexão Sertaneja. Não saia daí, é rapidinho, turma.
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7: Olá, tudo bem? Chegando para você mais um Esporte Agora com a minha apresentação, locutora Patrícia. George Russell está confiante de que ainda pode se tornar campeão da Fórmula 1 em 2026. Apesar de seu companheiro de equipe na Mercedes, Kimi Antonelli, parecer estar a caminho de conquistar seu primeiro título. O italiano de 19 anos venceu os últimos 5 GPs e detém uma vantagem de 68 pontos sobre Russell, que era o grande favorito antes do início da temporada, mas até agora venceu apenas a etapa de abertura em Melbourne. No entanto, com apenas 6 etapas disputadas e mais 16 pela frente, Russell ainda não desistiu.
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O governo dos Estados Unidos, sob a administração Trump, anunciou que estuda a possibilidade de revogar a cidadania norte-americana de imigrantes naturalizados que tenham cometido fraudes durante seus processos de imigração. A medida visa utilizar todas as vias legais para expulsar essas pessoas do país. A proposta levanta debates sobre direitos civis e políticas migratórias. A administração reforça seu compromisso em combater irregularidades nos processos de naturalização, buscando garantir a integridade do sistema de imigração.

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3: Já voltando, sou eu, seu amigo Jorginho Amaral, te fazendo companhia aqui no Conexão Sertaneja. E tem mais sucesso pra você, bora curtir!
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0: tudo.
1: Esqueça tudo. Quem gostou faz barulho, Brasília.
0: Faz barulho, Brasília.
1: Fala na praia.
0: Obrigado, Brasília.
1: Uma salva de palmas. O embaixador. Quem gostou faz barulho aí, gente.
2: Que pancada.
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1: Daqui a pouco a gente volta, hein, com muito mais moda sertaneja aqui no nosso Conexão.
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A União Europeia retirou oficialmente o Brasil da lista de países considerados em conformidade com as regras do bloco para o controle do uso de antimicrobianos na pecuária. A decisão divulgada pode gerar impactos significativos para os exportadores brasileiros do setor. A medida da União Europeia pode ampliar as exigências sanitárias sobre os produtos pecuários brasileiros, demandando adaptações e maior rigor nos processos para que o Brasil possa reverter a situação e retomar a conformidade com as normas europeias.

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2: Já voltei no nosso Conexão com muito mais músicas pra você. Bora de Conexão Sertaneja.
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0: Obrigado.
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2: É o Conexão Sertaneja no ar. Daqui a pouquinho eu volto com muito mais músicas pra você.
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0: Olá, amigos ouvintes! Tá começando mais um boletim com as principais informações da economia, do mercado financeiro e do agronegócio. Confira agora os destaques desta terça-feira. No mercado de câmbio, o dólar comercial está cotado a R$ 5,16, apresentando leve alta de 0,05%. Já o euro é negociado a R$ 5,95, com valorização de 0,26%. Entre as demais moedas, o dólar turismo é vendido a R$ 5,36, enquanto a libra esterlina está cotada a R$ 6,91. O peso argentino registra valorização de 0,43%. E o Bitcoin segue em alta, alcançando a marca de R$ 328.822. Agora vamos aos destaques do agronegócio. O açúcar está cotado a R$ 93,24 por saca de 50 quilos. O algodão é negociado a R$ 4,22 por libra peso, acompanhando as movimentações do mercado nacional e internacional. O arroz está sendo comercializado a R$ 59,55 por saca de 50 quilos, mantendo-se como uma importante referência para produtores e consumidores. Na pecuária, o bezerro alcança o valor de R$ 3.402 por cabeça, demonstrando a força do mercado de reposição. Já o boi gordo está cotado a R$ 353,80 por arroba, mantendo bons níveis de valorização para os pecuaristas. O café segue em destaque, com a saca de 60 quilos sendo negociada a R$ 1.433,64, enquanto o milho registra preço de R$ 64,50 por saca de 60 quilos. Esses foram os principais indicadores do mercado financeiro e agropecuários desta terça-feira. Os preços e cotações podem sofrer alterações ao longo do dia, acompanhando o comportamento dos mercados nacional e internacional.
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3: E João Fonseca assumiu a 25ª colocação do ranking da ATP e se tornou o tenista sul-americano mais bem colocado da lista. A mudança ocorreu após Fonseca superar o argentino Francisco Cerúndolo, que liderava entre os representantes do continente e caiu para a 27ª colocação. O carioca também ficou muito próximo de estabelecer um novo recorde pessoal, já que sua melhor colocação na carreira foi o 24º lugar, alcançado no fim da temporada passada. O desempenho em Roland Garros foi determinante para a ascensão. Ao chegar às quartas de final do Grand Slam francês, o brasileiro ampliou sua pontuação total para 1.735 pontos, a maior marca de sua trajetória profissional até aqui.
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5: A Conmebol realizou nesta sexta-feira o sorteio do mata-mata da Sul-Americana e Libertadores. 12 times brasileiros estão na disputa. O Flamengo, que teve a melhor campanha geral na fase de grupos da Libertadores, vai decidir todos os seus confrontos dentro de casa. E a Conmebol confirmou que a final da Sul-Americana será disputada na Colômbia no dia 21 de novembro. Já a grande final da Libertadores está marcada para o dia 28 de novembro, em Montevidéu, no Uruguai.
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7: Olá, é hora de ficar muito bem informado. Info News está no ar. Muito prazer, eu sou o Silva Júnior. Hoje é terça-feira, 9 de junho de 2026. Um novo golpe envolvendo o Pix acendeu o alerta para quem recebe transferências inesperadas. Criminosos usam o mecanismo de devolução dos bancos criados para proteger vítimas de fraude como parte de uma estratégia para enganar usuários e conseguir dinheiro em dobro. A ação começa quando o golpista envia um Pix para a conta da vítima. Depois, diz que fez a transferência por engano e pede devolução para uma conta diferente da origem. Se a pessoa faz uma transferência manual, o criminoso aciona o banco alegando fraude e tenta receber também o ressarcimento pelo sistema oficial. O Banco Central já ampliou o rastreamento das movimentações desde fevereiro deste ano, mas a orientação continua sendo usar apenas a função de devolução dentro do aplicativo bancário. Sempre enviando dinheiro de ação continua sendo usar apenas a função de devolução dentro do aplicativo bancário. Sempre enviando dinheiro de volta.

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3: Já voltei eu mesmo, seu amigo Jorginho Amaral, no seu Conexão Sertaneja. Muita música, bora, tem mais!
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1: Ai, por aqui termina mais um Conexão Sertaneja. Seu amigão Jorginho Amaral vai encerrando o nosso Conexão. Ó, rolou muita moda boa, muita música gostosa. Mas não fica triste não, porque amanhã tem mais. Amanhã, quarta-feira, muito mais músicas, mais alegria pra você aqui na sua rádio preferida, no nosso Conexão Sertaneja. Grande abraço, até amanhã, tchau!
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4: A Federação Argentina de Futebol divulgou na última quinta-feira a lista de convocados para a Copa. Lionel Scaloni, treinador da seleção, convocou os atacantes Lionel Messi, Flaco Lopes, Juliano Simeone, Julian Álvarez, Lautaro Martínez, Nicolás Gonzalez, Nico Paz e Thiago Almada. No meio de campo, Enzo Fernandes, Alexis McAllister, Ezequiel Palacios, Giovanni Lo Celso, Rodrigo De Paul, Leandro Paredes e Valentim Barco. Na zaga, Romero, Medina, Montiel, Balerdi, Martínez, Nicolás Otamendi, Molina e Tagliafico. E os goleiros, Juan Musso, Jerônimo Rulli e Emiliano Martínez. Lembrando que a Argentina está no Grupo J, ao lado de Jordânia, Áustria e Argélia. O primeiro jogo dos hermanos será no dia 16 de junho, contra a Argélia.
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6: Olá, voltamos. É hora de ficar muito bem informado com mais uma edição do Info News. Uma vacina criada com a ajuda de inteligência artificial deu um passo importante no Reino Unido. O imunizante experimental passou pela primeira fase de testes em humanos, sem registrar efeitos colaterais significativos. A pesquisa envolveu 39 voluntários saudáveis e busca desenvolver uma proteção mais ampla contra diferentes variantes do coronavírus, além de possíveis vírus semelhantes que possam surgir no futuro. Os cientistas utilizaram inteligência artificial para identificar características que se repetem entre diferentes versões do vírus e, a partir dessas informações, desenvolver uma vacina capaz de reconhecer essas partes em comum. Os resultados iniciais foram considerados positivos e mostraram que a tecnologia funciona. Agora os pesquisadores preparam uma nova etapa dos estudos com cerca de 200 participantes para avaliar a eficácia em um grupo maior. A expectativa é criar uma proteção mais preparada para futuras variantes e possíveis surtos, reduzindo os impactos de novas emergências de saúde pública. Daqui a pouco, mais informações aqui no Info News. Fique ligado!
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7: 22 horas e 18 minutos.
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10: Muito bem, pessoal, sejam bem-vindos e bem-vindas ao Sertanejo Classic. A partir de agora, entra no ar o programa que é pura nostalgia. As clássicas do sertanejo estão aqui. Está no ar, Sertanejo Classic. Sejam bem-vindos.
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0: Isso, Grosso Matias!
1: Henrique Julião!
0: Mato Grosso Matias, muito obrigado.
2: Obrigado por terem vindo, irmãos.
0: Isso é Zona Rural, quem gostou faz barulho, aê!
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1: Sertanejo Classic, sempre trazendo para você as melhores do sertanejo. Já já tem mais.
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3: A Alpine anunciou que em 2027 mudará de nome. A escuderia de Fórmula 1 vai se chamar Gucci Racing Alpine Formula 1 Team. A Gucci também será a patrocinadora master da Alpine.
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5: Olá, amigos ouvintes! Tá começando mais um boletim com as principais informações da economia, do mercado financeiro e do agronegócio. Confira agora os destaques desta terça-feira. No mercado de câmbio, o dólar comercial está cotado a R$ 5,16, apresentando leve alta de 0,05%. Já o euro é negociado a R$ 5,95, com valorização de 0,26%. Entre as demais moedas, o dólar turismo é vendido a R$ 5,36, enquanto a libra esterlina está cotada a R$ 6,91. O peso argentino registra valorização de 0,43%. E o Bitcoin segue em alta, alcançando a marca de R$ 328.822. Agora vamos aos destaques do agronegócio. O açúcar está cotado a R$ 93,24 por saca de 50 quilos. O algodão é negociado a R$ 4,22 por libra peso, acompanhando as movimentações do mercado nacional e internacional. O arroz está sendo comercializado a R$ 59,55 por saca de 50 quilos, mantendo-se como uma importante referência para produtores e consumidores. Na pecuária, o bezerro alcança o valor de R$ 3.402 por cabeça, demonstrando a força do mercado de reposição. Já o boi gordo está cotado a R$ 353,80 por arroba, mantendo bons níveis de valorização para os pecuaristas. O café segue em destaque, com a saca de 60 quilos sendo negociada a R$ 1.433,64, enquanto o milho registra preço de R$ 64,50 por saca de 60 quilos. Esses foram os principais indicadores do mercado financeiro e agropecuários desta terça-feira. Os preços e cotações podem sofrer alterações ao longo do dia, acompanhando o comportamento dos mercados nacional e internacional.
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7: Olá, é hora de ficar muito bem informado. O nosso Info News está no ar. As apostas esportivas e cassinos online vivem forte expansão no Brasil. Dados da Receita Federal mostram que a arrecadação de impostos do setor mais que dobrou nos quatro primeiros meses deste ano, chegando a R$ 4,5 bilhões, valor próximo ao recolhido por áreas tradicionais. O avanço acontece desde a regulamentação do mercado, iniciada em 2025. No período, a receita das empresas licenciadas chegou a R$ 12,2 bilhões. A expectativa é de crescimento ainda maior ao longo do ano, impulsionada pela Copa do Mundo, que deve aumentar o interesse dos apostadores. Hoje, 187 sites autorizados operam no país e cerca de 25 milhões de brasileiros fizeram apostas em 2025. Ao mesmo tempo, especialistas alertam para casos de compulsão e risco de endividamento entre parte dos jogadores, principalmente os mais vulneráveis. Outro desafio é a atuação das plataformas clandestinas, que movimentam bilhões sem pagar impostos ou cumprir regras exigidas das empresas autorizadas. Enquanto o mercado legal se consolida, os impactos sociais das apostas seguem no centro das atenções. Daqui a pouco, mais informações aqui no Info News. Fique ligado!
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1: 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Opa, voltamos. Sertanejo Clássico está de volta com as clássicas para você.
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1: Com essas a gente encerra o Sertanejo Clássico de hoje. Fica com Deus e até a próxima edição.
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5: As últimas do esporte você confere agora aqui no nosso Radar. Nesta terça-feira, né? Hoje, terça-feira, 9 de junho de 2026. E ele que foi, que é aí desfalque, né? Foi desfalque nos amistosos da seleção brasileira. Neymar passou por uma ressonância magnética, né? Ontem, dia 8 de junho. A recuperação foi positiva, de acordo com a CBF. O exame apontou boa evolução em seu tratamento, dentro dos parâmetros esperados. Ele seguirá o processo de recuperação e de preparação física planejado pela comissão médica da seleção brasileira, disse a CBF. O camisa 10 do Brasil faz tratamento intensivo para se recuperar da lesão sofrida ainda no Santos em jogo contra o Curitiba, né? Seu último antes da convocação de Carlo Ancelotti em maio. Inicialmente, o Santos divulgou um edema, né? Confirmou o edema na panturrilha. Porém, no dia 28 de maio, o médico Rodrigo Lasmar confirmou a lesão de grau 2, com previsão de 2 a 3 semanas de recuperação. Com isso, o atacante ficou de fora dos amistosos e ainda pode ficar de fora também da estreia da Copa do Mundo, marcada aí para o dia 13, a estreia da seleção, né? Marcada para o dia 13, sábado, contra o Marrocos. Neymar viajou com a delegação aos Estados Unidos, ainda em tratamento, e no fim de semana ficou em Nova Jersey com a fisioterapia, enquanto a seleção foi a Cleveland para o amistoso contra o Egito, que terminou com vitória por 2-1. No sábado, o camisa 10 fez tratamento com uma esteira antigravidade que permite caminhadas e corridas com menor impacto no corpo. Eu sou Kleber Salles e volto daqui a pouco aqui com mais um bloco do nosso Radar Esportivo, hein? Fique ligado!
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6: 23 horas e 13 minutos.
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2: Olá, ótima noite para você, querido ouvinte. A partir de agora está no ar mais um programa Na Hora de Amar, tocando o melhor da música romântica, sucessos nacionais e internacionais que falam deste sentimento tão bonito que é o amor. Que você esteja aí, desejo do fundo do coração, vivendo esta fase que é muito boa na vida de uma pessoa, a fase de viver um amor verdadeiro. A programação é feita com muito carinho para você, espero que você goste. Curta agora mais um programa Na Hora de Amar.

0: Você curtiu mais um bloco recheado de músicas românticas que falam deste nobre sentimento que é o amor? Em instantes tem mais sucessos pra você. Continue sintonizado.
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5: E apesar da grande expectativa para o início da maior Copa do Mundo da história, o jogo de abertura do torneio entre México e África do Sul, marcado para o próximo dia 11 de junho, poderá ser afetado por condições climáticas adversas na Cidade do México. Segundo o jornal A Bola, autoridades meteorológicas mexicanas emitiram um alerta laranja para a capital do país, indicando a possibilidade de chuvas torrenciais e tempestades na data da partida. Vale ressaltar que nos últimos dias, o México enfrentou tempestades que afetaram diversas regiões. Outro evento que gera preocupação pelas condições climáticas é a cerimônia de abertura, com um show da cantora Shakira, previsto para acontecer pouco antes da partida, a 1 da tarde no horário local, 4 da tarde horário de Brasília. No entanto, até o momento, os organizadores não anunciaram qualquer alteração na programação. Como tempestades são comuns nessa época do ano no México e nos Estados Unidos, a FIFA trabalha com protocolos específicos para este tipo de ocasião. No último final de semana, inclusive, né, o duelo entre Arábia Saudita e Porto Rico precisou ser suspenso por cerca de 2 horas devido ao mau tempo. Eu sou o Kleber Salles e volto daqui a pouco. E tomara, né? Tomara que essa tempestade aí não estrague, né, a abertura da Copa. E se tiver realmente que acontecer, que eles cancelem aí, vejam de repente uma outra data, né, para essa cerimônia, né, gente? É complicado essa apreensão toda, né? A gente volta já com o Radar Esportivo. Fica ligado aí.
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7: Um terremoto de magnitude 7,8 atingiu a ilha de Mindanao, nas Filipinas, levando à ativação de um alerta de tsunami para a região e para a vizinha Indonésia. O tremor, inicialmente estimado em 8,2, foi revisado pelo Centro Alemão de Pesquisa em Geociências, GFZ. Autoridades filipinas confirmaram 15 mortes e 129 feridos. A agência sismológica local identificou ondas de tsunami de até 1,4 metros. O epicentro ocorreu a 10 quilômetros de profundidade na ilha, que é a segunda maior das Filipinas e parte do Anel de Fogo.
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0: A melhor programação de músicas românticas nacionais e internacionais é aqui no Na Hora de Amar. Para você eu desejo tudo de bom. Agora tem mais um bloco de sucessos pra gente curtir.
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terça-feira de muita música aqui pra você, a partir de agora com bandas e companhia. Comigo, Nando Pinheiro, a voz que te motiva, com o melhor das bandas do Sul. Terça-feira muito pra lá, incrivelmente especial. Todo mundo que tá ligado aqui na programação, obrigado pela audiência, porque aqui você sabe, se é bandas e companhia, é música de qualidade. Confere aí.

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curtindo a nossa programação Bandas e Companhia com a apresentação de Nando Pinheiro. Deixa eu tomar uma aguinha ali, é coisa rápida. Daqui a pouco eu volto trazendo só as melhores. 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

0: curtindo a nossa programação Bandas e Companhia com a apresentação de Nando Pinheiro. Deixa eu tomar uma aguinha ali, é coisa rápida. Daqui a pouco eu volto trazendo só as melhores. Bandas e Companhia.
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5: E João Fonseca assumiu a 25ª colocação do ranking da ATP e se tornou o tenista sul-americano mais bem colocado da lista. A mudança ocorreu após Fonseca superar o argentino Francisco Cerúndolo, que liderava entre os representantes do continente e caiu para a 27ª colocação. O carioca também ficou muito próximo de estabelecer um novo recorde pessoal, já que sua melhor colocação na carreira foi o 24º lugar, alcançado no fim da temporada passada. O desempenho em Roland Garros foi determinante para a ascensão. Ao chegar às quartas de final do Grand Slam francês, o brasileiro ampliou sua pontuação total para 1.735 pontos, a maior marca de sua trajetória profissional até aqui.
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6: A venda geral de ingressos para o Rock in Rio 2026 teve início na segunda-feira, exclusivamente pelo site da Ticketmaster. Na pré-venda, os ingressos para todos os dias

0: esgotaram em menos de 2 horas, demonstrando a alta demanda pelo festival. O evento acontecerá nos dias 4, 5, 6, 7 e 11, 12 e 13 de setembro de 2026, no Rio de Janeiro. Os ingressos custam R$ 870,00 inteira e R$ 435,00 meia entrada, com desconto para clientes Itaú. Entre as atrações confirmadas estão Elton John, Stray Kids, Avenged Sevenfold e Foo Fighters.
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4: De volta, Nando Pinheiro. A música não para. Vamos tocar já na sequência mais grandes sucessos. Porque você está junto comigo em Bandas e Companhia.
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Tá legal, galera. E aí, curtindo a nossa programação Bandas e Companhia com a apresentação de Nando Pinheiro. Deixa eu tomar uma aguinha ali, é coisa rápida. Daqui a pouco eu volto trazendo só as melhores. 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

0: A Polícia Federal deflagrou a Operação Gemini, que investiga um esquema de venda de decisões judiciais e lavagem de dinheiro em Mato Grosso. Foram cumpridos mandados de busca e apreensão domiciliar, busca pessoal e medidas de afastamento dos sigilos bancário, fiscal e telemático. Além disso, a PF realizou outras ações no dia, incluindo prisões em flagrante por crime de moeda falsa no interior de São Paulo e em Jataí, Goiás, e apreensão de 107 quilos de drogas com 12 prisões no aeroporto de Guarulhos. A Operação Falso Apogeu também foi deflagrada para apurar emissão de diplomas falsos para concursos.
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6: Christian Eriksen tranquilizou os torcedores após passar mal durante o amistoso entre Dinamarca e Ucrânia. O meia explicou que o episódio foi diferente do grave problema cardíaco sofrido na Eurocopa de 2021 e revelou que o susto aconteceu por causa de um choque aplicado pelo cardiodesfibrilador implantável que utiliza para controlar o ritmo cardíaco. Segundo o jogador, o aparelho funcionou exatamente como deveria, ajudando a protegê-lo. Após ser levado ao hospital para exames, Eriksen informou que está bem e já se recupera ao lado da família. A partida foi encerrada após o incidente, mas os médicos confirmaram que o jogador recuperou a consciência rapidamente e permaneceu estável. O caso gerou preocupação por relembrar o drama vivido em 2021, quando sofreu uma parada cardíaca em campo. Porém, o próprio atleta fez questão de destacar que a situação desta vez foi muito menos grave.
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7: Meia-noite e 49 minutos.
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2: 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Fernando Pinheiro, a música não para. Vamos tocar já na sequência mais grandes sucessos, porque você está junto comigo em Bandas e Companhia.

0: somente as melhores. Fica ligado que daqui a pouco eu volto com muito mais sucessos aqui. Banda e Companhia.
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a Organização das Nações Unidas emitiu um alerta sobre a intensificação do conflito entre Rússia e Ucrânia, prevendo uma escalada ainda maior. A organização fez um apelo urgente para que as partes retomem o caminho da diplomacia e busquem uma solução pacífica. A preocupação da ONU reflete a gravidade da situação e o impacto humanitário crescente na região. A comunidade internacional continua a monitorar de perto os desdobramentos, enquanto os esforços diplomáticos para desescalar a crise persistem.

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0: Aqui no nosso radar, nesta terça-feira, né? Hoje, terça-feira, 9 de junho de 2026. E ele que foi, que é aí desfalque, né? Foi desfalque nos amistosos da seleção brasileira. Neymar passou por uma ressonância magnética, né? Ontem, dia 8 de junho. A recuperação foi positiva, de acordo com a CBF. O exame apontou boa evolução em seu tratamento, dentro dos parâmetros esperados. Ele seguirá o processo de recuperação e de preparação física planejado pela Comissão Médica da Seleção Brasileira, disse a CBF. O camisa 10 do Brasil faz tratamento intensivo para se recuperar da lesão sofrida ainda no Santos em jogo contra o Curitiba, né? Seu último antes da convocação de Carlo Ancelotti em maio. Inicialmente, o Santos divulgou um edema, né? Confirmou o edema na panturrilha. Porém, no dia 28 de maio, o médico Rodrigo Lasmar confirmou a lesão de grau 2, com previsão de 2 a 3 semanas de recuperação. Com isso, o atacante ficou de fora dos amistosos e ainda pode ficar de fora também da estreia da Copa do Mundo, marcada aí para o dia 13, a estreia da seleção, né? Marcada para o dia 13, sábado, contra o Marrocos. Neymar viajou com a delegação aos Estados Unidos, ainda em tratamento, e no fim de semana ficou em Nova Jersey com a fisioterapia, enquanto a seleção foi a Cleveland para o amistoso contra o Egito, que terminou com vitória por 2-1. No sábado, o camisa 10 fez tratamento com uma esteira antigravidade, que permite caminhadas e corridas com menor impacto no corpo. Eu sou Kleber Salles e volto daqui a pouco aqui com mais um bloco do nosso Radar Esportivo, hein? Fique ligado!
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3: Bandas e Companhia, tocando o que há de melhor pra você. De volta aqui, Nando Pinheiro. Vem que tem músicas de bandas, vem que tem as melhores da regionalidade do sul do Brasil. Bandas e Companhia, vamos conferir as próximas músicas.

0: E aí, tá gostando da nossa programação? Espero que sim, ó. Daqui a pouco eu estou de volta com mais Bandas e Companhia. Não saia daí!
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0: A Comissão de Constituição e Justiça da Câmara dos Deputados aprovou um projeto que assegura a alunos da educação básica o direito de se matricular na escola mais próxima de sua residência, mesmo que seja em um município vizinho. A medida altera a Lei de Diretrizes e Bases da Educação Nacional. O texto aprovado garante também o direito ao transporte escolar, com a possibilidade de acordos entre os municípios. A deputada Júlia Zanatta, relatora da proposta, destacou a importância da medida para simplificar a vida de pais e alunos que vivem em divisas municipais.
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4: O presidente do Santos, Marcelo Teixeira, procurou tranquilizar os torcedores sobre a situação de Neymar e afirmou que não vê motivo para preocupação com a recuperação do camisa 10. Segundo o dirigente, os exames realizados pelo jogador apresentaram evolução dentro do esperado e o clube acompanha de perto todo o processo ao lado da comissão médica da seleção brasileira. Teixeira destacou que a prioridade é respeitar o tempo de recuperação para que Neymar volte aos gramados em plenas condições. Sobre o mercado da bola, o presidente afirmou que o Santos segue atento a oportunidades, mas garantiu que qualquer investimento será feito com responsabilidade financeira. Marcelo Teixeira ressaltou que o clube trabalha com os pés no chão e não pretende realizar contratações que comprometam o planejamento econômico. A diretoria busca reforços pontuais para fortalecer o elenco, mantendo o equilíbrio das contas e a sustentabilidade do projeto esportivo.
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volta, Nando Pinheiro. A música não para. Vamos tocar já na sequência mais grandes sucessos, porque você está junto comigo em Bandas e Companhia. Bandas.

0: Pode fechar a gaita gaiteira e até sábado que vem.
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2: É, pessoal, tudo que é bom dura pouco. Chegando ao final do Bandas e Companhia, mas te prometo que na próxima edição vai ter muito mais sucessos pra você. Um grande abraço e até mais, sempre na companhia aqui do seu grande brother Nando Pinheiro, no Bandas e Companhia. Valeu!
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5: 1:36.
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8: Alô, Brasil! Chegamos nessa terça-feira linda! Eita, coisa boa! É sempre bom demais ter a tua companhia. Você de qualquer parte da cidade, do Brasil e do mundo, tá ligado com a gente, né? Tá ligado? Então vem com a gente, tá no ar o Baú Sertanejo.
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0: Eita coisa boa, Mauro Sertanejo, levando pra você os melhores de todos os tempos. Não sai da sintonia, já já tem mais pra você.
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0: A venda geral de ingressos para o Rock in Rio 2026 teve início na segunda-feira, exclusivamente pelo site da Ticketmaster. Na pré-venda, os ingressos para todos os dias esgotaram em menos de 2 horas, demonstrando a alta demanda pelo festival. O evento acontecerá nos dias 4, 5, 6, 7 e 11, 12 e 13 de setembro de 2026, no Rio de Janeiro. Os ingressos custam R$ 870,00 inteira e R$ 135,00 meia entrada, com desconto para clientes Itaú. Entre as atrações confirmadas estão Elton John, Stray Kids, Avenged Sevenfold e Foo Fighters.
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3: As últimas do esporte você confere agora aqui no nosso Radar, nestas terça-feira, né? Hoje, terça-feira, 9 de junho de 2026. E ele que é aí desfalque, né? Foi desfalque nos amistosos da seleção brasileira. Neymar passou por uma ressonância magnética, né? Ontem, dia 8 de junho. A recuperação foi positiva, de acordo com a CBF. O exame apontou boa evolução em seu tratamento, dentro dos parâmetros esperados. Ele seguirá o processo de recuperação e de preparação física planejado pela Comissão Médica da Seleção Brasileira, disse a CBF. O camisa 10 do Brasil faz tratamento intensivo para se recuperar da lesão sofrida ainda no Santos em jogo contra o Curitiba, né? Seu último antes da convocação de Carlo Ancelotti em maio. Inicialmente, o Santos divulgou confirmou o edema na panturrilha. Porém, no dia 28 de maio, o médico Rodrigo Lasmar confirmou a lesão de grau 2, com previsão de 2 a 3 semanas de recuperação. Com isso, o atacante ficou de fora dos amistosos e ainda pode ficar de fora também da estreia da Copa do Mundo, marcada aí para o dia 13, a estreia da seleção, né? Marcada para o dia 13, sábado, contra o Marrocos. Neymar viajou com a delegação aos Estados Unidos, ainda em tratamento, e no fim de semana ficou em Nova Jersey com a fisioterapia, enquanto a seleção foi a Cleveland para o amistoso contra o Egito, que terminou com vitória por 2 a 1. No sábado, o camisa 10 fez tratamento com uma esteira antigravidade, que permite caminhadas e corridas com menor impacto no corpo. Eu sou Kleber Salles e volto daqui a pouco aqui com mais um bloco do nosso Radar Esportivo, hein? Fique ligado!
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8: Mais um modão chegando aqui no nosso Baú Sertanejo. Aumenta o som.

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0: Trazendo pra você sempre as melhores. O Sai Daí Não, daqui a pouco tem mais aqui no baú.
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6: O Palmeiras desistiu da contratação do zagueiro Nino, que atualmente defende o Zenit, da Rússia. As conversas entre o clube paulista e o jogador estavam avançadas, com bases salariais e tempo de contrato praticamente alinhados. Mas a negociação esfriou nas últimas semanas e foi encerrada pela diretoria alviverde. A chegada de Alexander Barbosa ao elenco foi um dos fatores que reduziram o interesse do Verdão na contratação. Com a saída do Palmeiras da disputa, o Fluminense ganhou caminho livre para tentar repatriar o defensor, capitão da histórica conquista da Libertadores de 2023. O clube carioca já iniciou movimentações para negociar com o Zenit e vê a volta de Nino como uma prioridade para reforçar o sistema defensivo. Enquanto isso, o zagueiro segue vinculado ao clube russo e as conversas devem avançar nas próximas semanas.
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9: A Polícia Federal deflagrou a Operação Gemini, que investiga um esquema de venda de decisões judiciais e lavagem de dinheiro em Mato Grosso. Foram cumpridos mandados de busca e apreensão domiciliar, busca pessoal e medidas de afastamento dos sigilos bancário, fiscal e telemático. Além disso, a PF realizou outras ações no dia, incluindo prisões em flagrante por crime de moeda falsa no interior de São Paulo e em Jataí, Goiás, e apreensão de 107 quilos de drogas com 12 prisões no aeroporto de Guarulhos. A Operação Falso Apogeu também foi deflagrada para apurar emissão de diplomas falsos para concursos.
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0: Estamos de volta com o Baú Sertanejo, trazendo para você as grandes emoções.

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0: Baú Sertanejo, trazendo pra você sempre as melhores. Não sai daí não, daqui a pouco tem mais aqui no Baú.
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O governo dos Estados Unidos, sob a administração Trump, anunciou que estuda a possibilidade de revogar a cidadania norte-americana de imigrantes naturalizados que tenham cometido fraudes durante seus processos de imigração. A medida visa utilizar todas as vias legais para expulsar essas pessoas do país. A proposta levanta debates sobre direitos civis e políticas migratórias. A administração reforça seu compromisso em combater irregularidades nos processos de naturalização, buscando garantir a integridade do sistema de imigração.

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1: E apesar da grande expectativa para o início da maior Copa do Mundo da história, o jogo de abertura do torneio entre México e África do Sul, marcado para o próximo dia 11 de junho, poderá ser afetado por condições climáticas adversas na Cidade do México. Segundo o jornal A Bola, autoridades meteorológicas mexicanas emitiram um alerta laranja para a capital do país, indicando a possibilidade de chuvas torrenciais e tempestades na data da partida. Vale ressaltar que nos últimos dias, o México enfrentou tempestades que afetaram diversas regiões. Outro evento que gera preocupação pelas condições climáticas é a cerimônia de abertura, com um show da cantora Shakira previsto para acontecer um pouco antes da partida, a 1 da tarde no horário local, 4 da tarde horário de Brasília. No entanto, até o momento, os organizadores não anunciaram qualquer alteração na programação. Como tempestades são comuns nessa época do ano no México e nos Estados Unidos, a FIFA trabalha com protocolos específicos para este tipo de ocasião. No último final de semana, inclusive, né, o duelo entre Arábia Saudita e Porto Rico precisou ser suspenso por cerca de 2 horas devido ao mau tempo. Eu sou o Kleber Salles e volto daqui a pouco. E tomara, né? Tomara que essa tempestade aí não estrague, né, a abertura da Copa. E se tiver realmente que acontecer, que eles cancelem aí, vejam de repente uma outra data, né, para essa cerimônia, né, gente? É complicado essa apreensão toda, né? A gente volta já com o Radar Esportivo. Fica ligado aí.
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5: Muito bem, de volta com o Baú Sertanejo, aumenta o som.

0: O sertanejo, depois do intervalo, a gente volta com mais sucesso pra você, não sai daí não.
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4: Mesmo estudo colocou a Espanha como a principal favorita ao título da Copa do Mundo de 2026. Desta vez, uma pesquisa da Universidade de Tecnologia de Dortmund, na Alemanha, apontou que os espanhóis têm 14,5% de probabilidade de conquistar o bicampeonato mundial. A seleção vem sendo apontada como favorita por diferentes modelos estatísticos, impulsionada pelo bom momento da equipe, pelo título da Eurocopa e pela força de seu elenco jovem. O levantamento também não foi animador para o Brasil. A seleção brasileira aparece apenas na oitava colocação, com 4,7% de chances de levantar a taça. França, Inglaterra, Argentina e Portugal também figuram entre as equipes mais cotadas ao título. Apesar das projeções, o técnico Carlo Ancelotti destacou recentemente que o Brasil tem condições de competir de igual para igual com qualquer adversário durante o Mundial.
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A presença de um urso em uma cidade ao norte de Tóquio, no Japão, levou à suspensão das aulas em 94 escolas. O incidente ocorre dias após ataques de ursos terem deixado feridos em Fukushima, gerando preocupação entre os moradores. Os ataques de ursos têm aumentado no Japão, um fenômeno atribuído a mudanças no meio ambiente e ao despovoamento de áreas rurais. As autoridades locais estão em alerta e pedem cautela à população.

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3: Eita, moda boa é essa aí que tá chegando aqui no nosso Baú Sertanejo.

0: Isso é Baú Sertanejo, minha gente. Depois do intervalo, a gente volta com muito mais pra você. Não sai daí, não.
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5: Em uma rara visita à Coreia do Norte, o presidente chinês Xi Jinping prometeu elevar a complicada aliança entre os dois países a novos patamares. A viagem é vista como uma tentativa de Pequim de reafirmar sua influência sobre o vizinho norte-coreano que tem se aproximado de Moscou. Xi Jinping e sua esposa foram recebidos por Kim Jong-un em uma cerimônia de boas-vindas com saudações militares e uma grande multidão. A visita ocorre em um momento de reconfiguração geopolítica, onde a China busca consolidar suas relações estratégicas na região.

A diretoria do Fluminense está ansiosa pela estreia de Hulk pelo time. O jogador só poderá entrar em campo a partir de julho, com a reabertura da janela de transferências. Hulk possivelmente vai estrear no jogo contra o Grêmio em Porto Alegre no fim de semana dos dias 25 ou 26 de julho. Lembrando que ele chegará ao Fluminense sem custos de transferência. Ele rescindiu seu contrato de forma amigável com o Atlético Mineiro.

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2: Mais uma super sequência de volta aqui, ó, pra você ouvir curtir no Baú Sertanejo.

0: Raíssa com chave de ouro, a nossa quarta-feira. Eita, fica triste não aí, tá triste? Pra que ficar triste? A gente volta amanhã na quinta-feira.
1: 3:21.
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3: A justiça suspendeu um mega leilão de energia avaliado em 515 bilhões de reais, questionando uma mudança de valor no processo. A decisão representa um revés significativo para o setor energético e para os planos do governo. Detalhes sobre os motivos exatos da suspensão e as implicações para o futuro do leilão ainda estão sendo apurados. A medida judicial pode atrasar importantes investimentos e a expansão da infraestrutura energética no país.
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6: O volante José Martínez falou pela primeira vez sobre a grave lesão no joelho que sofreu antes de deixar o Corinthians. Em entrevista, o venezuelano afirmou que o problema aconteceu enquanto ainda treinava e jogava pelo clube, contrariando suspeitas levantadas na época de que a contusão poderia ter ocorrido durante o período em que permaneceu afastado da equipe. Martínez também comentou a rescisão de contrato, que ocorreu após um início de temporada conturbado, marcado por atraso em sua reapresentação e pela descoberta da lesão no joelho esquerdo. O jogador disse guardar carinho pelo Corinthians e ressaltou que sempre procurou agir com profissionalismo durante sua passagem pelo clube. O timão chegou a avaliar medidas mais severas, mas as partes optaram por um acordo amigável para encerrar o vínculo.
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4: Jardim Amaral por aqui, mais um Conexão Sertaneja. Hoje é quarta-feira, quarta super gostosa. Chegando por aqui a partir de agora com muita música boa, muita música sertaneja pra gente curtir juntinhos aqui no nosso Conexão. Bora começar a nossa quartão, turma. Chega mais que o Conexão Sertaneja tá no ar.
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6: Vou dizer pra você aí dessa próxima música. Você que sabe, amor.

0: Quem gostou faz muito barulho, bebezada!
1: Que delícia!
0: Obrigado, meu irmão.
2: Obrigado, bebê!
0: Deus abençoe vocês, cara.
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1: Daqui a pouco eu sigo com você por aqui com muito mais música no nosso Conexão Sertaneja.
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De acordo com a imprensa esportiva espanhola, o atacante brasileiro Rafinha, que joga no Barcelona, está na mira de dois clubes sauditas, Al Nassr e Al Hilal. Na última temporada, o brasileiro foi o protagonista no Barcelona, marcando 21 gols e dando 8 assistências em 38 partidas. Dizem que a proposta dos sauditas é de um salário astronômico. Ele poderá ganhar até 4 vezes mais do que ganha no Barça.

A Procuradoria-Geral da República deve negar a proposta de delação premiada do ex-banqueiro Daniel Vorcaro, segundo informações de bastidores. A decisão se baseia na falta de novas provas e no enfraquecimento das versões apresentadas por Vorcaro a cada nova operação sobre o caso Banco Master. Investigadores apontam que Vorcaro não tem mais acesso a documentos cruciais que poderiam corroborar sua delação, pois estes estão sob a custódia do liquidante do Banco Master. A Polícia Federal já havia recusado uma primeira proposta e a PGR considera a aceitação improvável, sem fatos completamente novos e comprovados.

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2: Já voltando por aqui no Conexão Sertaneja, de muita música sertaneja pra você no nosso Conexão. É só sucesso, turma!
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0: Parabéns.
1: Parabéns, Fortaleza, muito obrigado.
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0: Simone Milegis!
1: Obrigado, Manu!
0: Samanu! Gotti!
1: Tchau, gente! Obrigado!
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3: É o Conexão Sertaneja no ar, gente. Só as melhores pra você curtir aqui no nosso Conexão. Não saia daí, que daqui a pouco eu tenho muito mais pra você.
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O Instituto Nacional de Meteorologia, INMET, emitiu um alerta para condições favoráveis a um novo episódio de El Niño. O fenômeno climático global é caracterizado por elevações nos ventos e nas temperaturas da superfície do mar sobre o Oceano Pacífico Tropical. De acordo com o INMET, um evento de El Niño ocorre quando o índice oceânico Niño relativo, RONI, se mantém igual ou superior a 0,5 graus Celsius por pelo menos 5 trimestres. Com base nos dados de maio e projeções, o primeiro trimestre a atingir esse limiar deve ser abril, maio, junho, e uma nova nota técnica será divulgada ao final da semana.

A FIFA anunciou que os dois maiores jogadores de futebol da história serão homenageados na cerimônia de abertura da Copa nessa quinta-feira. E a partida inicial será disputada no Estádio Azteca, no México. E a cerimônia contará com shows de Maná, Alejandro Fernandes, Belinda e Los Ángeles Azules. O jogo de abertura será entre México, um dos anfitriões, contra a África do Sul.

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1: Já voltando por aqui no Conexão Sertaneja, de muita música sertaneja pra você no nosso Conexão. É só sucesso, turma!
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1: Ah, daqui a pouco tem mais, hein, gente? Não saia daí que o Conexão volta já.
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4: Olá, voltamos. É hora de ficar muito bem informado com Info News. A corrida da inteligência artificial acaba de ganhar um reforço bilionário. A SpaceX fechou um contrato com o Google para fornecer grande capacidade de computação em meio à disputa das gigantes da tecnologia por estrutura capaz de treinar e operar modelos cada vez mais avançados. Pelo acordo, o Google vai pagar US$920 milhões por mês, cerca de R$4,7 bilhões até junho de 2029. Em troca, terá acesso a aproximadamente 110 mil GPUs, como são chamados, meio a da Nvidia, peças essenciais para impulsionar o Gemini, sua família de modelos de inteligência artificial. A tarifa mensal integral começa em outubro de 2026 e o valor total pode chegar perto de US$30 bilhões, o equivalente a mais de US$153 bilhões. O movimento mostra como a infraestrutura virou peça-chave na competição global da IA. A SpaceX também fechou o contrato com a Anthropic, criadora do Cloud, para aluguel de um centro de dados em Memphis, nos Estados Unidos. Esses acordos surgem antes da abertura de capital da empresa, que pode ser avaliada em US$1,8 trilhão. Daqui a pouco, mais informações aqui no Info News. Fique ligado.
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7: Olá, tudo bem? Chegando para você mais um Esporte Agora com a minha apresentação, locutora Patrícia. E o Santos fechou a programação de sua intertemporada em Portugal, marcada para o mês de julho. O Peixe realizará 2 amistosos e 1 jogo-treino em solo europeu entre os dias 5 e 12. Os amistosos confirmados acontecerão contra o Gil Vicente no dia 8 de julho e diante do Vitória de Guimarães no dia 12. Entre esses dois confrontos, os comandados do técnico Cuca possivelmente utilizando uma equipe reversa, farão um jogo treino contra o Santa Clara, agendado para o dia 10.
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1: E aí, tá curtindo, tá gostando? Bora continuar com o nosso Conexão? Vem mais música por aí? Vem! Então bora cantar, turma!
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0: Felipe Rodrigo!
1: Obrigado, meu irmão!
2: Obrigado, irmão!
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4: Daqui a pouco a gente volta, hein, com muito mais moda sertaneja aqui no nosso Conexão.
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4: Olá, voltamos e o Info News está no ar, deixando você muito bem informado. A proteção aos animais ganhou um reforço na legislação brasileira. Desde segunda-feira, dia 8, passou a valer uma mudança no Código Penal que transforma o exercício ilegal da medicina veterinária em crime, ampliando as punições para quem atua na profissão sem autorização legal. A partir de agora, qualquer pessoa que exercer atividades de médico veterinário sem registro ou habilitação poderá responder criminalmente, mesmo que o serviço seja prestado de forma gratuita. A pena prevista varia de 6 meses a 2 anos de detenção. A nova regra também estabelece agravantes para situações mais graves, se a atuação irregular resultar em lesão corporal grave ou morte de uma pessoa. O responsável poderá responder pelos crimes correspondentes previstos na legislação. Quando houver lesão ou morte de animais, o infrator também poderá ser enquadrado na Lei de Crimes Ambientais. A medida vale ainda para profissionais que estejam com o registro suspenso ou cancelado e continuem exercendo a atividade. A expectativa é aumentar a segurança nos atendimentos e fortalecer a proteção à saúde animal e à população. Encerramos mais um Info News. Eu sou o Silva Júnior e volto amanhã com mais notícias para você. Grande abraço e até lá.
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9: A CBF anunciou uma mudança no comando da comissão de arbitragem. Rodrigo Sintra deixou o cargo e o ex-árbitro FIFA, Sandro Meira Ritti, foi escolhido para assumir a função. A entidade agradeceu o trabalho realizado por Sintra e destacou os avanços obtidos pela arbitragem brasileira durante sua gestão. Sandro Meira Ritti chega ao cargo após atuar nos últimos anos como gerente de árbitros da Professional Referee Organization, PRO, entidade responsável pela arbitragem da MLS nos Estados Unidos. Com experiência em competições internacionais e participação na Copa do Mundo de 2018, ele terá a missão de liderar uma área constantemente cobrada no futebol brasileiro, especialmente em questões envolvendo arbitragem e VAR. A transição será realizada de forma gradual, sem impacto nas competições em andamento.
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4: Seguindo eu mesmo, seu amigo Jorginho Amaral no Conexão Sertaneja. Bora de mais música.
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0: Vocês estão querendo me matar do coração, é? 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
1: Daqui a pouquinho voltem com muito mais aqui no Conexão Sertaneja. Não saia daí, é rapidinho, turma.
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0: O presidente do BRB, Nelson Antônio de Souza, confirmou que o Banco Estatal do Distrito Federal necessita de 8,8 bilhões de reais para fazer frente a possíveis perdas relacionadas a títulos comprados do Banco Master. O valor foi calculado após uma auditoria interna. Dos 30 bilhões em títulos adquiridos, pelo menos 8,8 bilhões podem estar perdidos, sendo que 2,6 bilhões não possuem lastro, ou seja, não há garantia real de reembolso. A expectativa é que o banco arrecade no mínimo mais 3 bilhões através de uma operação financeira estruturada com o BTG Pactual.
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3: Após se recuperar de uma fadiga muscular, o craque Lionel Messi deve voltar ao time titular da Argentina no amistoso contra a Islândia. Neste último teste antes da Copa do Mundo de 2026, a equipe também deve ter novidades como Rolinho no gol e Nico Gonzalez improvisado na lateral esquerda, enquanto o goleiro Emiliano Martinez segue fora por conta de uma fratura na mão. Atual campeã mundial, a Argentina estreia no Mundial no dia 16 de junho contra a Argélia pelo Grupo J, que ainda conta com Áustria e Jordânia. Eu sou Kleber Salles e vou ficando por aqui com o nosso Radar Esportivo, de volta amanhã, trazendo as últimas notícias do mundo da bola. Um grande abraço para você e até lá!
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7: Já voltei no nosso Conexão, com muito mais músicas pra você. Bora de Conexão Sertaneja.

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1: Terminando por aqui mais um Conexão Sertaneja. Beijo, abraço e até amanhã. Tchau, turma.
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4: O presidente do BRB, Nelson Antônio de Souza, confirmou que o Banco Estatal do Distrito Federal necessita de 8,8 bilhões de reais para fazer frente a possíveis perdas relacionadas a títulos comprados do Banco Master. O valor foi calculado após uma auditoria interna. Dos 30 bilhões em títulos adquiridos, pelo menos 8,8 bilhões podem estar perdidos, sendo que 2,6 bilhões não possuem lastro, ou seja, não há garantia real de reembolso. A expectativa é que o banco arrecade, no mínimo, mais 3 bilhões através de uma operação financeira estruturada com o BTG Pactual.
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6: E a CBF anunciou Sandro Meira Risse como novo chefe da comissão de arbitragem, substituindo Rodrigo Sintra, que foi demitido do cargo, ex-árbitro da FIFA e participante das Copas de 2014 e 2018. Risse estava atuando na MLS nos Estados Unidos e assume a função com a missão de dar continuidade ao trabalho da arbitragem brasileira. Com experiência em competições como Libertadores, Copa América e Mundial de Clubes, ele se torna o quarto responsável pelo setor desde 2020. Eu sou Kleber Salles e volto daqui a pouco, hein? Com mais informações do mundo da bola, fique ligado aqui com a gente.
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1: 5 horas e 13 minutos.
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9: Previsão do tempo para quarta-feira, 10 de junho de 2026. Região Sudeste. São Paulo, capital, tem previsão de muitas nuvens no céu nesta quarta-feira. Os termômetros registram mínima de 13 e máxima de 25 graus. Umidade relativa do ar vai de 100 a 30%. Sumidouro, no Rio de Janeiro. Canta parabéns com céu cheio de nuvens. A temperatura mínima é de 13 e a máxima de 27 graus. Umidade relativa do ar é de 80%. Você ouviu a previsão do tempo para quarta-feira, 10 de junho de 2026, com informações do IBGE Cidades e do Instituto Nacional de Meteorologia, o INMET.
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0: Alô, minha gente, estamos chegando por aqui no programa Sertanejo Classe A. Quem vos fala e se apresenta sou eu mesmo, o Elbert Andrade. Prazer imenso estarmos juntos aqui com a nossa boa música sertaneja, abraçando você, amigo ouvinte, de longe, de perto, de toda a nossa cidade e região, onde você vai ter a oportunidade de ouvir aqui os grandes sucessos da nossa boa música sertaneja. E a gente vai começar muito bem o nosso programa, trazendo para você já aqui o primeiro sucesso de hoje, hein? Pode aumentar o volume!
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1: Mais um modão que nós ouvimos juntos em nosso programa Sertanejo Classe A. Daqui a pouquinho tem mais músicas.
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5: Após se recuperar de uma fadiga muscular, o craque Lionel Messi deve voltar ao time titular da Argentina no amistoso contra a Islândia. Neste último teste antes da Copa do Mundo de 2026, a equipe também deve ter novidades como Rolinho no gol e Nico Gonzalez improvisado na lateral esquerda, enquanto o goleiro Emiliano Martinez segue fora por conta de uma fratura na mão. Atual campeã mundial, a Argentina estreia no Mundial no dia 16 de junho contra a Argélia pelo Grupo J, que ainda conta com Áustria e Jordânia. Eu sou Kleber Salles e vou ficando por aqui com o nosso Radar Esportivo de volta amanhã, trazendo as últimas notícias do mundo da bola. Um grande abraço para você e até lá!
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7: Olá, voltamos. É hora de ficar muito bem informado com Info News. A corrida da inteligência artificial acaba de ganhar um reforço bilionário. A SpaceX fechou um contrato com o Google para fornecer grande capacidade de computação em meio à disputa das gigantes da tecnologia por estrutura capaz de treinar e operar modelos cada vez mais avançados. Pelo acordo, o Google vai pagar US$920 milhões por mês, cerca de R$4,7 bilhões até junho de 2029. Em troca, terá acesso a aproximadamente 110 mil GPUs, como são chamados, meio a da Nvidia, peças essenciais para impulsionar o Gemini, sua família de modelos de inteligência artificial. A tarifa mensal integral começa em outubro de 2026 e o valor total pode chegar perto de US$30 bilhões, o equivalente a mais de US$153 bilhões. O movimento mostra como a infraestrutura virou peça-chave na competição global da IA. A SpaceX também fechou o contrato com a Anthropic, criadora do Claude, para aluguel de um centro de dados em Memphis, nos Estados Unidos. Esses acordos surgem antes da abertura de capital da empresa, que pode ser avaliada em US$1,8 trilhão. Daqui a pouco, mais informações aqui no Info News. Fique ligado!
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1: Você está curtindo o Sertanejo Classe A, na comunicação desse amigo de vocês, o Elbert Andrade, abraçando você, amigo ouvinte, em toda a nossa cidade e região, curtindo o nosso programa.
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1: Mais um modão que nós ouvimos juntos em nosso programa Sertanejo Classe A. Daqui a pouquinho tem mais músicas.
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0: o presidente norte-americano Donald Trump anunciou que os Estados Unidos irão retaliar contra o Irã após o abate de um helicóptero militar norte-americano no Estreito de Hormuz. Trump afirmou que, apesar dos dois pilotos estarem ilesos, os Estados Unidos devem responder a este ataque. A ameaça surge um dia depois de forças iranianas terem derrubado o helicóptero que operava na região estratégica do Estreito de Hormuz, uma das principais rotas mundiais para o transporte de petróleo. O incidente eleva a tensão no Oriente Médio, já em meio a conflitos na região.
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5: A CBF anunciou uma mudança no comando da comissão de arbitragem. Rodrigo Sintra deixou o cargo e o ex-árbitro FIFA, Sandro Meira Hit, foi escolhido para assumir a função. A entidade agradeceu o trabalho realizado por Sintra e destacou os avanços obtidos pela arbitragem brasileira durante sua gestão. Sandro Meira Hit chega ao cargo após atuar nos últimos anos como gerente de árbitros da Professional Referee Organization, PRO, entidade responsável pela arbitragem da MLS nos Estados Unidos. Com experiência em competições internacionais e participação na Copa do Mundo de 2018, ele terá a missão de liderar uma área constantemente cobrada no futebol brasileiro, especialmente em questões envolvendo arbitragem e VAR. A transição será realizada de forma gradual, sem impacto nas competições em andamento.
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0: Obrigado.
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1: Daqui a pouquinho, mais sucessos pra você.
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5: O Botafogo sofreu o seu sexto transfer ban imposto pela FIFA. A nova punição está relacionada a uma dívida na contratação do zagueiro Lucas Villalba, adquirido junto ao Nacional do Uruguai no início da temporada. Com a sanção, o clube segue impedido de registrar novos jogadores até que a pendência seja resolvida. A situação financeira do clube continua preocupando. Nos últimos meses, o Botafogo acumulou diversas punições da FIFA por atrasos em pagamentos de transferências e outras obrigações. Algumas das pendências envolvem negociações de jogadores como Thiago Almada, Santi Rodrigues e Ryuan Cruz. Enquanto busca uma solução para as dívidas e avança no processo de venda da SAF para o grupo GDA Luma, o clube tenta regularizar suas contas para voltar a contratar reforços normalmente.
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0: A justiça suspendeu um mega leilão de energia avaliado em 515 bilhões de reais, questionando uma mudança de valor no processo. A decisão representa um revés significativo para o setor energético e para os planos do governo. Detalhes sobre os motivos exatos da suspensão e as implicações para o futuro do leilão ainda estão sendo apurados. A medida judicial pode atrasar importantes investimentos e a expansão da infraestrutura energética no país.
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6: Você está ouvindo o sertanejo classe A, de volta com você com mais um bloco de música boa.
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1: Vou lhe tomar um cafezinho, mas volto já.
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5: O técnico Mano Menezes, atualmente no comando da seleção do Peru, apontou a Espanha como a principal favorita ao título da Copa do Mundo de 2026. Antes do amistoso entre as duas seleções, o treinador brasileiro elogiou o trabalho desenvolvido pelos espanhóis nos últimos anos e destacou a continuidade do projeto como um dos principais diferenciais da equipe. Segundo Mano, enquanto a Espanha apresenta um modelo consolidado e consistente, o Brasil ainda vive um processo de construção sob o comando de Carlo Ancelotti. Mesmo colocando a Espanha à frente na disputa pelo título, Mano ressaltou a força da seleção brasileira e afirmou que o Brasil continua entre os candidatos a conquistar o Mundial. As declarações repercutiram na véspera da estreia das seleções na competição. Do lado espanhol, o técnico Luis de la Fuente recebeu os elogios com humildade, afirmando que sua equipe tem confiança no trabalho realizado, mas reconhecendo que outras seleções também possuem qualidade suficiente para chegar ao título.
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7: O Instituto Nacional de Meteorologia, INMET, emitiu um alerta para condições favoráveis a um novo episódio de El Niño. O fenômeno climático global é caracterizado por elevações nos ventos e nas temperaturas da superfície do mar sobre o Oceano Pacífico Tropical. De acordo com o INMET, um evento de El Niño ocorre quando o índice oceânico Niño relativo, RONI, se mantém igual ou superior a 0,5 graus Celsius por pelo menos 5 trimestres. Com base nos dados de maio e projeções, o primeiro trimestre a atingir esse limiar deve ser abril, maio, junho, e uma nova nota técnica será divulgada ao final da semana.
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1: Você está curtindo o Sertanejo Classe A, na comunicação desse amigo de vocês, o Elbert Andrade, abraçando você, amigo ouvinte, em toda a nossa cidade e região, curtindo o nosso programa.
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1: É, mais uma que nós ouvimos aqui em nossa programação. Daqui a pouquinho, mais moda pra você.
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4: A seleção feminina da Espanha garantiu vaga na Copa do Mundo Feminina de 2027, que será disputada no Brasil. Atual campeã mundial, a equipe confirmou a classificação ao terminar na liderança de seu grupo nas eliminatórias europeias. Quem também carimbou o passaporte para o Mundial foi a França, que assegurou a primeira colocação de sua chave após uma campanha consistente na Liga das Nações da UEFA.
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6: Olá, voltamos! É hora de ficar muito bem informado com Info News! A corrida da inteligência artificial acaba de ganhar um reforço bilionário. A SpaceX fechou um contrato com o Google para fornecer grande capacidade de computação em meio à disputa das gigantes da tecnologia por estrutura capaz de treinar e operar modelos cada vez mais avançados. Pelo acordo, o Google vai pagar US$ 920 milhões por mês, cerca de R$ 4,7 bilhões até junho de 2029. Em troca, terá acesso a aproximadamente 110 mil GPUs, como são chamados, meio a da Nvidia, peças essenciais para impulsionar o Gemini, sua família de modelos de inteligência artificial. A tarifa mensal integral começa em outubro de 2026 e o valor total pode chegar perto de US$ 30 bilhões, o equivalente a mais de US$ 153 bilhões. O movimento mostra como a infraestrutura virou peça-chave na competição global da IA. A SpaceX também fechou o contrato com a Anthropic, criadora do Cloud, para aluguel de um centro de dados em Memphis, nos Estados Unidos. Esses acordos surgem antes da abertura de capital da empresa, que pode ser avaliada em US$ 1,8 trilhão. Daqui a pouco, mais informações aqui no Info News. Fique ligado!
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1: Você está ouvindo o sertanejo classe A. De volta com você com mais um bloco de música boa.
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1: Estou indo embora. Forte abraço aqui do amigo Elbert Andrade. Voltaremos na nossa próxima edição. Um abraço e até lá.
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5: Olá, voltamos! É hora de ficar muito bem informado com o nosso Info News. O calendário ainda pode render boas folgas para quem já está planejando os próximos meses. Depois do Corpus Christi, restam 6 feriados nacionais neste ano e 5 deles têm chance de virar descanso prolongado para quem folga aos sábados e domingos. A próxima pausa nacional será em 7 de setembro, dia da independência do Brasil, que neste ano cai em uma segunda-feira. A data abre caminho para um feriadão e deve movimentar viagens, comércio e turismo. Em outubro, o feriado do dia 12 também será uma segunda-feira. Logo depois, finados. Em 2 de novembro, repete o mesmo cenário. Já a proclamação da República em 15 de novembro cairá em um domingo e não deve ampliar a folga da maioria dos trabalhadores. Na reta final do ano, o Dia da Consciência Negra, em 20 de novembro, e o Natal, em 25 de dezembro, serão em sextas-feiras, favorecendo novas emendas. Há ainda pontos facultativos em 28 de outubro, 24 de dezembro, após 13 horas, e 31 de dezembro, após 13 horas. Serviços essenciais podem funcionar. Quem trabalhar tem direito à folga compensatória ou pagamento em dobro. Daqui a pouco eu volto com mais informações aqui no Info News. Fique ligado.
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7: Olá, tudo bem? Chegando para você mais um Esporte Agora com a minha apresentação, locutora Patrícia. E o Santos fechou a programação de sua intertemporada em Portugal, marcada para o mês de julho. O Peixe realizará 2 amistosos e 1 jogo treino em solo europeu entre os dias 5 e 12. Os amistosos confirmados acontecerão contra o Gil Vicente no dia 8 de julho e diante do Vitória de Guimarães no dia 12. Entre esses dois confrontos, os comandados do técnico Cuca, possivelmente utilizando uma equipe reversa, farão um jogo treino contra o Santa Clara, agendado para o dia 10.
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8: 7 horas e 12 minutos.
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11: Previsão do tempo para quarta-feira, 10 de junho de 2026. Região Sudeste. São Paulo, capital, tem previsão de muitas nuvens no céu nesta quarta-feira. Os termômetros registram mínima de 13 e máxima de 25 graus. Umidade relativa do ar vai de 100% a 30%. Sumidouro, no Rio de Janeiro. Canta parabéns com céu cheio de nuvens. A temperatura mínima é de 13 e a máxima de 27 graus. Umidade relativa do ar é de 80%. Você ouviu a previsão do tempo para quarta-feira, 10 de junho de 2026, com informações do IBGE Cidades e do Instituto Nacional de Meteorologia, o IMET.
12: Você ouviu a previsão do tempo.
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1: Chegamos! O Sertanejo Classic está no ar com mais uma super edição para você voltar no tempo e relembrar as clássicas que tocaram em todas as rádios. Aumente o volume e vem com a gente nessa viagem.
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1: Sertanejo Classic, sempre trazendo para você as melhores do sertanejo. Já já tem mais.
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5: Olá, tudo bem? Chegando para você mais um Esporte Agora com a minha apresentação, locutora Patrícia. E o Santos fechou a programação de sua intertemporada em Portugal, marcada para o mês de julho. O Peixe realizará 2 amistosos e 1 jogo treino em solo europeu entre os dias 5 e 12. Os amistosos confirmados acontecerão contra o Gil Vicente no dia 8 de julho e diante do Vitória de Guimarães no dia 12. Entre esses dois confrontos, os comandados do técnico Cuca, possivelmente utilizando uma equipe reversa, farão um jogo treino contra o Santa Clara, agendado para o dia 10.
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8: Olá, voltamos! É hora de ficar muito bem informado com o nosso Info News. O calendário ainda pode render boas folgas para quem já está planejando os próximos meses. Depois do Corpus Christi, restam 6 feriados nacionais neste ano e 5 deles têm chance de virar descanso prolongado para quem folga aos sábados e domingos. A próxima pausa nacional será em 7 de setembro, dia da Independência do Brasil, que neste ano cai em uma segunda-feira. A data abre caminho para um feriadão e deve movimentar viagens, comércio e turismo. Em outubro, o feriado do dia 12 também será uma segunda-feira. Logo depois, finados. Em 2 de novembro, repete o mesmo cenário. Já a proclamação da República em 15 de novembro cairá em um domingo e não deve ampliar a folga da maioria dos trabalhadores. Na reta final do ano, o Dia da Consciência Negra, em 20 de novembro, e o Natal, em 25 de dezembro, serão em sextas-feiras, favorecendo novas emendas. Há ainda pontos facultativos em 28 de outubro, 24 de dezembro, após 13 horas, e 31 de dezembro, após 13 horas. Serviços essenciais podem funcionar. Quem trabalhar tem direito à folga compensatória ou pagamento em dobro. Daqui a pouco eu volto com mais informações aqui no Info News. Fique ligado.
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1: Sertanejo Classic está de volta. Aumente o volume e vem conferir só as clássicas.
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1: Que obrigado, que é isso, obrigado, gente?
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1: Muito bem, gente. Com essas a gente encerra mais uma edição do Sertanejo Classic. Espero que você tenha gostado. Voltaremos na próxima edição.
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2: Olá, voltamos e o Info News está no ar, deixando você muito bem informado. A proteção aos animais ganhou um reforço na legislação brasileira. Desde segunda-feira, dia 8, passou a valer uma mudança no Código Penal que transforma o exercício ilegal da medicina veterinária em crime, ampliando as punições para quem atua na profissão sem autorização legal. A partir de agora, qualquer pessoa que exercer atividades de médico veterinário sem registro ou habilitação poderá responder criminalmente, mesmo que o serviço seja prestado de forma gratuita. A médico veterinário sem registro ou habilitação poderá responder criminalmente, mesmo que o serviço

0: na Lei de Crimes Ambientais. A medida vale ainda para profissionais que estejam com o registro suspenso ou cancelado e continuem exercendo a atividade. A expectativa é aumentar a segurança nos atendimentos e fortalecer a proteção à saúde animal e à população. Encerramos mais um Info News. Eu sou o Silva Júnior e volto amanhã com mais notícias para você. Grande abraço e até lá.
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3: Lamine Yamal e Nico Williams devem estar à disposição da Espanha para a estreia na Copa do Mundo. Luis de la Fuente disse que os dois atacantes estarão disponíveis para o primeiro jogo. O técnico da seleção espanhola afirmou que ambos seguem com incômodo na coxa esquerda e não viajarão para Puebla, no México, para o amistoso contra o Peru. De la Fuente também poupou Vitor Muñoz, que se recupera de lesão. Segundo o treinador, os dois devem estar prontos para a partida de abertura do Mundial contra Cabo Verde no dia 15 de junho. À 1 da tarde. Yamal, de 18 anos, se machucou no fim de abril pelo Barcelona. Sem ele, a Espanha empatou com o Iraque em amistoso na quinta-feira em La Coruña. A Espanha faz parte do Grupo H. Além de Cabo Verde, enfrenta a Arábia Saudita e o Uruguai na fase de grupos.
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5: Em você. 8:06.
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8: Previsão do tempo para quarta-feira, 10 de junho de 2026. Região Sudeste. São Paulo, capital, tem previsão de muitas nuvens no céu nesta quarta-feira. Os termômetros registram mínima de 13 e máxima de 25 graus. Umidade relativa do ar vai de 100 a 30%. Sumidouro, no Rio de Janeiro. Canta parabéns com céu cheio de nuvens. A temperatura mínima é de 13 e a máxima de 27 graus. Umidade relativa do ar é de 80%. Você ouviu a previsão do tempo para quarta-feira, 10 de junho de 2026, com informações do IBGE Cidades e do Instituto Nacional de Meteorologia, o INMET.
9: Você ouviu a previsão do tempo.
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4: Johnny Crazy por aqui no seu Hit Sertanejo. Bem-vindos, bem-vindas, lindões e lindonas. Chegamos com a melhor música pra você, pros amantes da música country sertaneja. Pé no barro, tô na área, turma.
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1: Hit Sertanejo, a sua melhor programação, hein? Que tal a sua top companhia no dia a dia, na sua primeiríssima? Daqui a pouquinho tô de volta trazendo mais um bloco. Segura aí!
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7: Olá, voltamos. É hora de ficar muito bem informado com Info News. A corrida da inteligência artificial acaba de ganhar um reforço bilionário. A SpaceX fechou um contrato com o Google para fornecer grande capacidade de computação em meio à disputa das gigantes da tecnologia por estrutura capaz de treinar e operar modelos cada vez mais avançados. Pelo acordo, o Google vai pagar US$920 milhões por mês, cerca de R$4,7 bilhões até junho de 2029. Em troca, terá acesso a aproximadamente 110 mil GPUs, como são chamados, meio a da Nvidia, peças essenciais para impulsionar o Gemini, sua família de modelos de inteligência artificial. A tarifa mensal integral começa em outubro de 2026 e o valor total pode chegar perto de US$30 bilhões, o equivalente a mais de US$153 bilhões. O movimento mostra como a infraestrutura virou peça-chave na competição global da IA. A SpaceX também fechou o contrato com a Anthropic, criadora do Cloud, para aluguel de um centro de dados em Memphis, nos Estados Unidos. Esses acordos surgem antes da abertura de capital da empresa, que pode ser avaliada em US$1,8 trilhão. Daqui a pouco, mais informações aqui no Info News. Fique ligado!
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8: E a seleção do Irã poderá voltar aos Estados Unidos um dia antes de cada partida da Copa do Mundo de 2026, contrariando rumores de que os jogadores precisariam chegar e sair no mesmo dia dos jogos. Após semanas de incerteza, todos os atletas receberam vistos, mas parte da comissão técnica e administrativa segue sem autorização de entrada. Por questões políticas e de segurança envolvendo as tensões entre Estados Unidos, Israel e Irã, a equipe transferiu sua base de treinamentos para Tijuana, no México. O Irã estreia no Mundial contra Nova Zelândia em 15 de junho, depois enfrenta Bélgica e Egito pela fase de grupos. Eu sou Kleber Salles e volto daqui a pouco com mais destaques do Mundo da Bola. Só ficar ligadinho aí, hein?
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10: 8 horas e 30 minutos.
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0: Como é bom tocar as melhores pra você, que tá em casa, que tá arrumando aquela bagunça, passando aquele pano, ou você aí, ó, na sua empresa, curtindo a gente, pelo computador, pela sintonia, onde estiver, pelo app, fazendo toda a diferença com Hit Sertanejo. E tem mais, vem com a gente. Aumenta o volume aí, ó, Johnny vai disparar um bloco incrível.
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0: Gil Gomes, MC do Juan, palmas, faz barulho aí!
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1: Esse foi realmente pra tirar o pica-pau do ninho, porque eu vou te contar que bloco incrível. Ah, não tem melhor. Hit sertanejo, o seu melhor programa aqui na sua primeiríssima. Muito obrigado pelo seu carinho, pela sua audiência, pelo WhatsApp, pela comunicação. Tamo junto e daqui a pouquinho, Johnny voltando mais com um bloco arrasador. Promessa é promessa e é dívida e eu vou cumprir. Já volto.
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5: Olá, voltamos e o Info News está no ar, deixando você muito bem informado. A proteção aos animais ganhou um reforço na legislação brasileira. Desde segunda-feira, dia 8, passou a valer uma mudança no Código Penal que transforma o exercício ilegal da medicina veterinária em crime, ampliando as punições para quem atua na profissão sem autorização legal. A partir de agora, qualquer pessoa que exercer atividades de médico veterinário sem registro ou habilitação poderá responder criminalmente, mesmo que o serviço seja prestado de forma gratuita. A pena prevista varia de 6 meses a 2 anos de detenção. A nova regra também estabelece agravantes para situações mais graves. Se a atuação irregular resultar em lesão corporal grave ou morte de uma pessoa, o responsável poderá responder pelos crimes correspondentes previstos na legislação. Quando houver lesão ou morte de animais, o infrator também poderá ser enquadrado na Lei de Crimes Ambientais. A medida vale ainda para profissionais que estejam com o registro suspenso ou cancelado e continuam exercendo a atividade. A expectativa é aumentar a segurança nos atendimentos e fortalecer a proteção à saúde animal e à população. Encerramos mais um Info News. Eu sou o Silva Júnior e volto amanhã com mais notícias para você. Grande abraço e até lá.
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7: Olá! Confira agora os principais destaques da economia, do mercado financeiro e das commodities que movimentam o Brasil e o mundo nesta quarta-feira. No mercado de câmbio, o dólar comercial apresenta leve recuo e está cotado a R$ 5,17, registrando queda de 0,30%. Já o euro opera em leve alta, sendo negociado a R$ 5,97, com valorização de 0,03%. Entre as demais moedas, o dólar turismo é vendido a R$ 5,37, apresentando queda de 0,43%. O peso argentino permanece praticamente sem alterações, enquanto o Bitcoin registra desvalorização de 1,73%, sendo negociado acima dos R$ 322 mil. Agora, vamos conferir os preços dos principais produtos agrícolas acompanhados pelo mercado nesta quarta-feira. As cotações refletem o comportamento da oferta e da demanda no setor agropecuário e servem como referência para diversos segmentos da economia brasileira. O açúcar está cotado a R$ 91,36 por saca de 50 quilos. O algodão é comercializado a R$ 4,19 por libra-peso. Já o arroz registra preço de R$ 59,63 por saca de 50 quilos. No mercado pecuário, o bezerro é negociado a R$ 3.403,95 por cabeça, enquanto o boi gordo alcança R$ 353,15 por arroba. Entre os produtos de maior destaque nas exportações brasileiras, o café segue cotado a R$ 1.395, R$ 5,16 por saca de 60 quilos. Já o milho é negociado a R$ 64,54 por saca de 60 quilos. O cenário desta quarta-feira mostra um mercado financeiro de relativa estabilidade, com pequenas oscilações nas principais moedas internacionais. Investidores seguem atentos ao comportamento da economia global, às decisões dos bancos centrais e às movimentações do mercado de commodities, fatores que influenciam diretamente os preços e os negócios em diversos setores.

A FIFA anunciou que os dois maiores jogadores de futebol da história serão homenageados na cerimônia de abertura da Copa nessa quinta-feira. E a partida inicial será disputada no Estádio Azteca, no México. E a cerimônia contará com shows de Maná, Alejandro Fernandes, Belinda e Los Ángeles Azules. O jogo de abertura será entre México, um dos anfitriões, contra a África do Sul.

0: blá blá blá. Nem desculpa, viu? Vamos curtir agora o modão? Vamos curtir as modas boas? O sertanejo rústico e sistemático no seu hit sertanejo? Johnny tá contigo. Vamos com mais um bloco arrasador. Vem com a gente. Aumenta o volume aí.
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1: Finalzinho de mais um Hit Sertanejo. Voltamos amanhã e com você na minha companhia, na cola da melhor, na primeiríssima. Até lá.
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4: E a CBF anunciou Sandro Meira Risse como novo chefe da comissão de arbitragem, substituindo Rodrigo Sintra, que foi demitido do cargo, ex-árbitro da FIFA e participante das Copas de 2014 e 2018. Risse estava atuando na MLS nos Estados Unidos e assume a função com a missão de dar continuidade ao trabalho da arbitragem brasileira. Com experiência em competições como Libertadores, Copa América e Mundial de Clubes, ele se torna o quarto responsável pelo setor desde 2020. Eu sou Kleber Salles e volto daqui a pouco, hein? Com mais informações do mundo da bola, fique ligado aqui com a gente.
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5: Olá, voltamos. É hora de ficar muito bem informado com Info News. A corrida da inteligência artificial acaba de ganhar um reforço bilionário. A SpaceX fechou um contrato com o Google para fornecer grande capacidade de computação em meio à disputa das gigantes da tecnologia por estrutura capaz de treinar e operar modelos cada vez mais avançados. Pelo acordo, o Google vai pagar US$ 920 milhões por mês, cerca de 4,7 bilhões de reais até junho de 2029. Em troca, terá acesso a aproximadamente 110 mil GPUs, como são chamados, meio a da Nvidia, peças essenciais para impulsionar o Gemini, sua família de modelos de inteligência artificial. A tarifa mensal integral começa em outubro de 2026 e o valor total pode chegar perto de US$ 30 bilhões, o equivalente a mais de US$ 153 bilhões. O movimento mostra como a infraestrutura virou peça-chave na competição global da IA. A SpaceX também fechou o contrato com a Anthropic, criadora do Claude, para aluguel de um centro de dados em Memphis, nos Estados Unidos. Esses acordos surgem antes da abertura de capital da empresa, que pode ser avaliada em US$ 1,8 trilhão. Daqui a pouco, mais informações aqui no Info News. Fique ligado.
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7: 9:10.
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4: Quarta-feira, 10 de junho de 2026. Está entrando no ar mais uma edição do nosso Café com Notícias. As informações do Brasil e do mundo com a nossa equipe de rádio jornalismo. A partir de agora no seu rádio. Vamos com a primeira reportagem de hoje do nosso Café com Notícias.
5: Em mais da metade das mortes violentas ocorridas em quatro capitais brasileiras, as vítimas tinham substâncias tóxicas no organismo, segundo um estudo da Universidade de São Paulo. Foram avaliados mais de 3.500 óbitos em Belém, Recife, Vitória e Curitiba. Os pesquisadores encontraram álcool, um conjunto de drogas ilícitas e medicamentos psicoativos em 53% dos casos de mortes, de acordo com divulgação da revista FAPESP. Segundo o biomédico toxicologista Henrique Bombana, pesquisador da Faculdade de Ciências Farmacêuticas, a associação entre as substâncias e as mortes violentas pode ser mais complexa, porque a pesquisa analisou apenas amostras das vítimas e não dos agressores e demais envolvidos.
6: Principalmente nos casos relacionados ao trânsito, né, que as vítimas foram pedestres, seria também muito importante verificar os demais envolvidos, né, os condutores dos veículos que atropelaram essas vítimas, e o mesmo vale para os homicídios, né. Entender o contexto e os agressores seria de suma importância para entender realmente qual foi a influência do consumo de drogas nas mortes.
5: O estudo fez parte de um convênio com a Secretaria Nacional de Políticas sobre Drogas e Gestão de Ativos. Belém, Recife, Vitória e Curitiba foram escolhidas com base na taxa de mortalidade por causas externas e por causa de serem rota de tráfico de drogas. Entre 2022 e 2024, 90% das mortes analisadas foram de homens. Mais da metade tinha 30 anos ou mais e 67% foram vítimas de homicídio. Enquanto acidentes de trânsito e suicídios foram respectivamente 15% e 9%. As drogas mais detectadas foram cocaína, 30%, e a mais ligada aos homicídios, e o álcool, 28%, mais ligado aos acidentes de trânsito. Medicamentos usados como tranquilizantes foram encontrados em 7% das mortes e cannabis em 2%. Apesar de ter sido detectada alguma relação entre drogas e mortes, o biomédico Henrique Bombana afirma que não dá para estabelecer uma relação simples de causa e efeito.
6: Apesar de a cannabis ser a droga ilícita mais consumida no Brasil, na nossa amostragem, esse fato não se refletiu. Então, sobre os padrões de consumo ou características socioeconômicas específicas das vítimas, nós não podemos fazer nenhum tipo de inferência por não termos coletado dados sobre essas variáveis. Né?
5: O mapa das ocorrências fatais também não é uniforme. Recife teve prevalência de mortes associadas ao álcool. Vitória e Belém, ao uso de outras drogas ilegais. Curitiba, com álcool se sobrepondo às outras drogas. Segundo os pesquisadores, essas diferenças podem orientar políticas públicas focadas na realidade de cada região. Com produção de Salete Sobreira, da Rádio Nacional em São Luís, Gabriel Correa.
7: A Polícia Civil faz nesta segunda-feira uma operação contra uma quadrilha especializada em golpes no comércio online. A ação é coordenada pela Delegacia de Roubos e Furtos e cumpre mandados de busca e apreensão na capital e em várias cidades da região metropolitana do Rio, como Belford Roxo, Duque de Caxias, Nova Iguaçu, Niterói e São Gonçalo. De acordo com as investigações, o grupo criminoso provocou um prejuízo estimado em cerca de 12 milhões de reais ao setor varejista. A polícia informou ainda que os suspeitos usavam dados pessoais de terceiros para montar cadastros falsos em plataformas digitais de grandes lojas. A partir dessas informações, eles faziam compras ilegais e enviavam os produtos para endereços ligados à organização. O trabalho de inteligência da delegacia identificou mais de 12 mil transações fraudulentas e cerca de 73 mil pedidos considerados suspeitos dentro desse esquema. A operação conta com apoio do Departamento Geral de Polícia Especializada e tem como objetivo apreender equipamentos eletrônicos, reunir novas provas digitais e avançar nas investigações sobre a estrutura financeira e logística da quadrilha. Os agentes também buscam identificar outros envolvidos e responsabilizar todos os integrantes do grupo. Da Rádio Nacional, no Rio de Janeiro, Tatiana Alves. Lembrar do papel fundamental dos oceanos na economia global, na estabilidade climática e na segurança dos meios de subsistência. Esse é o papel do Dia Mundial dos Oceanos, celebrado anualmente em 8 de junho. A data foi oficializada pela Organização das Nações Unidas em 2008 e chama a atenção para a importância dos mares e para o uso consciente de seus recursos. O planeta Terra conta com 5 grandes oceanos: Atlântico, Pacífico, Índico, Ártico e Antártico, também chamado de Oceano Austral. Apesar dessa divisão, especialistas explicam que, na prática, existe um único oceano, já que todos estão interligados e se comunicam. O tema ganha ainda mais relevância no momento em que o Brasil se aproxima de um compromisso internacional: proteger 30% das áreas marinhas até 2030, a chamada meta 30 por 30. Mesmo com avanços, ainda há desafios importantes, principalmente na gestão, no acompanhamento, na fiscalização e também no financiamento dessas regiões protegidas. Sem esses mecanismos funcionando de forma eficiente, muitas áreas de proteção ambiental podem existir apenas no papel, sem gerar resultados reais para a biodiversidade e para as populações que dependem diretamente do oceano para sobreviver. Essas questões foram discutidas durante a SP Ocean Week 2026, realizada em maio em São Paulo, que reuniu cientistas, gestores públicos, representantes da sociedade civil e do setor privado. O encontro apontou caminhos para tornar mais efetiva a preservação dos oceanos. Os debates também ajudam a preparar o Brasil para a Conferência da Década do Oceano, marcada para 2027 no Rio de Janeiro. O coordenador da Cátedra Unesco para a Sustentabilidade do Oceano, Alexander Turra, fala das atribuições do país nessa agenda.
8: Todo o movimento que vem sendo feito mundialmente, o Brasil vai se preparar adequadamente para a Conferência da Década do Oceano. E uma das estratégias vai considerar a Rio Ocean Week como um palco importante para que as contribuições de diferentes atores sociais, de diferentes setores da sociedade possam ser organizadas no sentido de embasarem as discussões que vão ocorrer.
7: Vale lembrar que o oceano cobre mais de 70% da superfície da Terra e abriga grande parte da biodiversidade do planeta, além de ser a principal fonte de proteína para mais de 1 bilhão de pessoas. Da Rádio Nacional, no Rio de Janeiro, Tatiana Alves.
4: Fique ligado, daqui a pouco você confere o segundo bloco do nosso Café com Notícias desta quarta-feira. A gente volta já já.
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4: Mais informações chegando agora aqui no nosso Café com Notícias. Sempre você muito bem informado com o nosso jornal de todos os dias.
10: A ocorrência de um super El Niño pode provocar chuvas acima do normal no sul do Brasil e secas no Nordeste e no Norte, principalmente na Amazônia. As Nações Unidas apontam 80% de chance de o fenômeno ocorrer entre junho e agosto, com persistência até novembro. O El Niño é caracterizado pelo aquecimento das águas superficiais do Oceano Pacífico Equatorial, com temperaturas pelo menos meio grau acima da média por um período prolongado. O coordenador de monitoramento e previsão climática do IMET, Mozart de Araújo Salvador, detalha o fenômeno.
11: Esse fenômeno, depois de meses aquecendo, ele acaba interferindo na circulação de grande escala da atmosfera, modificando seus padrões e acaba atingindo o clima de algumas regiões do planeta. E no Brasil não está fora dessa influência. Parte da região norte e parte da região nordeste, o risco de ocorrer estiagens ou mesmo secas aumenta potencialmente. A região sul, ela sofre principalmente com excesso de chuvas, a frequência de temporais.
10: O coordenador do Laboratório de Análise e Processamento de Imagens de Satélites da Universidade Federal de Alagoas, Humberto Alves Barbosa, explica que já foram detectados os primeiros efeitos associados ao El Niño no Brasil.
12: Nesse momento, as chuvas devem intensificar um pouco na região do Rio Grande do Sul, no sul do país, e as áreas de estiagem e secas, elas começam também a aumentar no Brasil, e o número de queimadas. Esses são os impactos já em função dos primeiros sinais do El Niño no Brasil. Isso também significa que as temperaturas devem aumentar um pouco mais nesse inverno. O inverno já iniciou, o inverno meteorológico.
10: Segundo a ONU, o mundo deve se preparar para um El Niño potencialmente forte neste ano, com a intensificação do aquecimento global e dos riscos de eventos climáticos extremos. Por causa do fenômeno, a Prefeitura de Rio do Sul, em Santa Catarina, decretou nesta segunda-feira estado de alerta climático para reforçar a prevenção contra cheias. O município foi um dos mais atingidos pelas chuvas extremas de 2023. A medida busca intensificar as ações de proteção e de defesa civil diante da possibilidade de tempestades, enchentes, enxurradas, alagamentos e deslizamentos. Da Rádio Nacional em Brasília, Renato Ribeiro. A partir desta segunda-feira, empresas que tiveram impacto de pelo menos 1% no faturamento bruto devido ao tarifaço dos Estados Unidos ou à guerra no Oriente Médio podem solicitar acesso às linhas de crédito do Plano Brasil Soberano. Antes, tinham direito aos recursos apenas companhias com impacto de pelo menos 5% no faturamento. A medida beneficia exportadoras de bens industriais e seus fornecedores. Um dos grupos inclui empresas afetadas pelas tarifas norte-americanas dos setores de aço, cobre, alumínio, automotivo e moveleiro. Já o outro reúne empresas que exportaram para países do Oriente Médio, como Arábia Saudita, Bahrein, Catar, Emirados Árabes Unidos, Irã, Iraque, Kuwait e Oman. O Plano Brasil Soberano oferece mais de 15 bilhões em recursos para financiar capital de giro destinado à produção para exportação, incluindo aquisição de bens, investimentos e inovação tecnológica. O BNDES já recebeu 6,7 bilhões em pedidos de crédito de empresas afetadas e aprovou 1,6 bilhão. Segundo o governo, a medida protege o setor produtivo e os empregos dos brasileiros contra instabilidades externas. Para solicitar acesso ao crédito, as empresas devem verificar a elegibilidade por meio do site ws.bnds.gov.br. Depois, a recomendação é entrar em contato com o banco com o qual já mantém relacionamento para saber se a instituição já opera o programa. Para operações de crédito superiores a 50 milhões, também é possível procurar diretamente o BNDES. Da Rádio Nacional em Brasília, Renato Ribeiro.
13: O viés da confirmação é a tendência de valorizar apenas informações que reforçam o que a pessoa já acredita e desqualificar o que contraria as próprias ideias. Com as redes sociais, isso ganhou mais força e impacta diretamente na circulação de desinformação. O psicólogo Rodrigo Guimarães, especialista em análise do comportamento, fala sobre o tema.
14: A psicologia explica esse fenômeno através de um comportamento, através de um fenômeno chamado percepção. Percepção é um fenômeno, é um comportamento aprendido. A gente não percebe as coisas só porque elas estão aí, a gente aprende a percebê-las. Assim como um músico aprende a perceber diferentes tons, diferentes notas musicais, assim como alguém que trabalha com cores aprende a discriminar e a perceber diferentes cores, assim também é a percepção para qualquer outro fenômeno, incluindo fenômenos religiosos, políticos ou de outra natureza qualquer. Então, quando a gente tem uma história extensa de perceber com um determinado viés, a gente tende a continuar percebendo desta forma, minimizando fatos que mostrem o contrário, né, e maximizando os fatos que vão de encontro com essa tendência.
13: Estudos da psicologia mostram que este tipo de comportamento está ligado a mecanismos emocionais.
14: Nós somos racionais, mas somos seres emocionais também. E aí, quando a emoção está envolvida, fica um pouco mais complicado da gente ser imparcial. Geralmente, o embate direto, a insistência em um determinado ponto, em um confronto, geralmente só vai arraigar a pessoa naquele viés em que ela está.
13: O viés de confirmação pode fortalecer preconceitos, radicalizações e fake news. Para o psicólogo Marcos Emanuel Pereira, professor do Instituto de Psicologia da UFBA, é preciso aprender a questionar as próprias certezas.
15: Evite acreditar em tudo que escuta, em tudo que lhe fala e até mesmo naquilo que está acostumado a ver. A realidade cotidiana, aquilo que estamos acostumados a vivenciar e experienciar, não é um bom conselheiro para se chegar à verdade. Evite ser crédulo. Adote uma postura de ceticismo moderado, pois dessa forma você pode se distanciar daquilo que lhe é óbvio e se aproximar daquilo que se manifesta de uma forma não imediata e de uma forma não exatamente pregnante.
13: Para evitar o viés de confirmação, é preciso buscar diferentes fontes de informações e estar aberto ao contraditório.
15: Procure identificar a fonte da informação. Ali é isso, uma postura de avaliar se aquilo é razoável e consistente com outras coisas que acredita. Adote a dúvida sistemática enquanto método e procure ser seletivo em relação ao que acessa corriqueiramente. Os robôs da internet e as máquinas inteligentes fazem um trabalho incessante de convencimento e compreenda que elas não param de trabalhar e que a única forma que temos de limitar esse soterramento de informação é não respondê-las e deixar que suas mensagens escorreguem e caiam do vazio.
13: Da Rádio Educadora de Salvador, Rafael Lopes.
16: O Ministério da Saúde anunciou nesta segunda-feira a suspensão temporária da vacinação contra a dengue com o imunizante desenvolvido pelo Instituto Butantan. A decisão veio após a identificação de 42 casos de reações adversas graves, incluindo duas mortes, ainda sob investigação. A vacina é a primeira do mundo em dose única e a primeira totalmente brasileira. Desde o início do ano, cerca de 500 mil doses foram aplicadas prioritariamente em profissionais da atenção primária à saúde e em projetos piloto nos municípios de Botucatu, São Paulo, Nova Lima, Minas Gerais e Maranguape, no Ceará. Em março, também foi promovida uma ação de vacinação na região de Araguaína, no Tocantins. O ministro da Saúde, Alexandre Padilha, explicou o motivo da suspensão.
17: Na área da saúde, a precaução é a melhor medida no sentido de você reforçar as suas ações de proteção. Em função disso, nós estamos tomando uma decisão hoje de descontinuar a atual estratégia de uso da vacina do Butantan, que nesse momento está distribuída para vacinar os profissionais da atenção primária em saúde de todo o país.
16: Dentre os 42 casos de reações severas registradas pelo sistema de vigilância pós-vacinação, 3 foram considerados graves, 2 deles evoluíram para óbito. As vítimas são uma mulher de 48 anos e um homem de 58 anos. Alexandre Padilha reforçou que, até o momento, não há dados suficientes para comprovar a relação direta entre a vacina e as mortes.
17: Não existe dados suficientes para estabelecer uma causalidade da vacina com a ocorrência desses 3 casos graves. Por mais que seja, para muitas pessoas, um número pequeno, é um sinal de alerta. E a gente reforça para as pessoas que tomaram a vacina de que elas estão protegidas. Os dados de eficácia mostram que protege contra os 4 tipos de dengue.
16: Apesar da baixa incidência, com 8 casos graves a cada 100 mil doses, o Ministério optou por uma ação de precaução. A recomendação foi aprovada por consenso pelo Comitê Nacional de Farmacovigilância. Os imunizantes já distribuídos não serão descartados. Eles vão permanecer armazenados nas câmaras frias dos estados e municípios. Quem foi imunizado nos últimos 21 dias deve ficar atento a sintomas como febre, dor abdominal, vômitos persistentes e sangramentos. Vale lembrar que a suspensão não afeta a outra vacina contra a doença oferecida pelo SUS para crianças e adolescentes de 10 a 14 anos. Da Rádio Nacional em Brasília, Pedro Lacerda.
4: Fique ligado, depois do intervalo, a gente volta com mais informações, mais reportagens no seu rádio, aqui no nosso Café com Notícias.

Olá! Confira agora os principais destaques da economia, do mercado financeiro e das commodities que movimentam o Brasil e o mundo nesta quarta-feira. No mercado de câmbio, o dólar comercial apresenta leve recuo e está cotado a R$ 5,17, registrando queda de 0,30%. Já o euro opera em leve alta, sendo negociado a R$ 5,97, com valorização de 0,03%. Entre as demais moedas, o dólar turismo é vendido a R$ 5,37, apresentando queda de 0,43%. O peso argentino permanece praticamente sem alterações, enquanto o Bitcoin registra desvalorização de 1,73%, sendo negociado acima dos R$ 322 mil. Agora, vamos conferir os preços dos principais produtos agrícolas acompanhados pelo mercado nesta quarta-feira. As cotações refletem o comportamento da oferta e da demanda no setor agropecuário e servem como referência para diversos segmentos da economia brasileira. O açúcar está cotado a R$ 91,36 por saca de 50 quilos. O algodão é comercializado a R$ 4,19 por libra peso. Já o arroz registra preço de R$ 59,63 por saca de 50 quilos. No mercado pecuário, o bezerro é negociado a R$ 3.403,95 por cabeça, enquanto o boi gordo alcança R$ 353,15 por arroba. Entre os produtos de maior destaque nas exportações brasileiras, o café segue cotado a R$ 1.395,16 por saca de 60 quilos. Já o milho é negociado a R$ 64,54 por saca de 60 quilos. O cenário desta quarta-feira mostra um mercado financeiro de relativa estabilidade, com pequenas oscilações nas principais moedas internacionais. Investidores seguem atentos ao comportamento da economia global, às decisões dos bancos centrais e às movimentações do mercado de commodities, fatores que influenciam diretamente os preços e os negócios em diversos setores.

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1: Estamos de volta com o terceiro bloco do nosso Café com Notícias, chegando mais informações no seu rádio com a nossa equipe de rádio jornalismo.
2: Se os Estados Unidos têm a calçada da fama em Hollywood, na Califórnia, para celebrar seus artistas, o município de Cabaceiras, na Paraíba, conhecida como a Hollywood brasileira, acaba de ganhar não uma calçada, mas uma parede da fama. A inauguração do espaço, que fica na Rua do Cinema, e celebra os artistas e produções do audiovisual feitas na cidade em mais de 30 anos, aconteceu nesse fim de semana. Cabaceiras já serviu de cenário para mais de 70 produções do audiovisual brasileiro, entre novelas, séries e filmes. O ator Bruno Garcia, que filmou O Alto da Compadecida na cidade do Cariri paraibano no final dos anos 1990, foi um dos que gravou as mãos no paredão.
3: Olha, eu tô super emocionado, depois de quase 30 anos, voltar a essa cidade que deu tantas alegrias ao povo brasileiro, não só a cidade. Realmente ter participado do Alto da Compadecida, primeiro como série de TV, e logo depois transformada no longa-metragem mais querido do Brasil, e que ajudou a transformar essa cidade.
2: Outro artista que deixou suas mãos no paredão, eternizando sua passagem pela cidade, foi a atriz Duda Moreira, que participou de outro sucesso produzido na cidade, a série do streaming Cangaço Novo. Ela se emocionou com a homenagem.
4: Sou paraibana, sou muito honrada em estar aqui e ser a primeira mulher a colocar as mãos na parede da fama. Só que eu agradecer, eu não sabia o que eu ia fazer, colocar minha mão aqui. Muito obrigada por tudo. Agradeço a minha mãe, que foi a mãe incentivadora de eu estar aqui hoje, quando eu não podia nem pegar um ônibus para ir para a faculdade, porque eu não tinha dinheiro, eu ia de carona, e ela dizia assim, um dia você vai fazer o que você mais gosta, é ser artista.
2: Entre outras produções de sucesso gravadas em Cabaceiras, estão os filmes Cinema, Aspirinas e Urubus, O Alto da Compadecida 2, as séries Maria e o Cangaço e Onde Nascem os Fortes, e a novela Cordel Encantado. Cabaceiras possui pouco mais de 5 mil habitantes. Por estar inserida na região de Caatinga e por ter uma arquitetura típica das pequenas cidades do interior nordestino, ela foi aos poucos se tornando referência como cenário para a produção audiovisual brasileira. Além da Parede da Fama e da Rua do Cinema, o município tem outros espaços turísticos que celebram sua vocação cinematográfica, como a Igreja de Nossa Senhora da Conceição, cenário do Alto da Compadecida, e o letreiro Hollywood Nordestina, a obra de 80 metros que imita o clássico letreiro norte-americano, além do Memorial Cinematográfico, que funciona na antiga cadeia pública, onde é possível conferir os roteiros originais, figurinos e fotos de bastidores de produções feitas na cidade. Da Rádio Nacional em São Luís, Madison Euler.
5: O Instituto Nacional de Meteorologia emitiu um alerta de risco de tempestade para parte da região sul nesta segunda-feira. Há a possibilidade de chuvas intensas acompanhadas de rajadas de vento e até queda de granizo em praticamente todo o Rio Grande do Sul, incluindo a região metropolitana de Porto Alegre e também em áreas do Paraná e de Santa Catarina. A meteorologista do INMET, Anete Fernandes, explica que este fenômeno é causado pela presença de áreas de baixa pressão atmosférica, chamadas de cavados, próximas ao litoral sul.
6: Essa área de baixa pressão ela vai dar condição de instabilidade para a ocorrência de chuvas nesses estados, e essas chuvas elas podem ter uma intensidade maior, por isso a emissão dos avisos. Essa área de baixa ela vai se formar entre hoje à noite e a madrugada de amanhã, ali nas imediações do litoral do Rio Grande do Sul e de Santa Catarina.
5: O INMET também prevê perigo potencial de chuvas intensas para esta segunda-feira no norte do país, incluindo Amapá, Roraima, Baixo Amazonas e Centro Amazonense. Anete Fernandes explica que essas regiões sofrem influência de outro fenômeno.
6: A região norte, eu tenho temperaturas elevadas, eu tenho um sistema que atua nessa época do ano naquela região, que chama Zona de Convergência Intertropical, que traz condições favoráveis para a chuva naquela região. Então, são sistemas distintos atuando em pontos diferentes do país.
5: No sudeste, pancadas de chuvas e trovoadas isoladas devem atingir a região a partir de quinta-feira. Com informações da Agência Brasil, sob supervisão de Fábio Cardoso, da Rádio Nacional do Rio de Janeiro, João Barbosa.
2: A Justiça brasileira concedeu mais de 225 mil medidas protetivas de urgência nos primeiros 4 meses de 2026. Isso quer dizer que mais de 225 mil mulheres precisaram recorrer à Justiça para não serem agredidas ou mortas por pessoas de seu convívio. Esse número supera os de 2025 no mesmo período, quando foram concedidas pouco mais de 214 mil. Os dados são do Diagnóstico Nacional das Medidas Protetivas de Urgência do Painel de Monitoramento da Violência contra a Mulher. Essa é uma ferramenta do Conselho Nacional de Justiça e é alimentada com informações de todos os tribunais brasileiros. As medidas protetivas são ferramentas de proteção a mulheres em situações de risco por violência e, em geral, são concedidas após o pedido da vítima em delegacias especializadas ou diretamente ao juiz por meio da Lei Maria da Penha. A rapidez com que os casos estão sendo analisados em relação a anos anteriores é considerado um dado positivo, já que em 53% dos casos o pedido de medida protetiva é analisado no mesmo dia, em 32% no dia seguinte, em 5% em até 2 dias e em apenas 10% demora mais que esse tempo. Em 2020, o tempo médio para essa apreciação era de 14 dias. A redução do tempo de resposta na emissão do documento que protege a vítima está relacionada à aplicação da Política Judiciária Nacional de Enfrentamento à Violência contra as Mulheres. Uma das ações implementadas pelo CNJ através dessa política é a realização de reuniões técnicas individualizadas com os 27 tribunais de justiça para a qualificação dos fluxos das medidas protetivas. O painel de monitoramento da violência contra a mulher pode ser acessado no site do CNJ, na aba Programas e Ações. Da Rádio Nacional em São Luís, Madison Euler.
7: O novo marco legal do transporte público prevê destinação de mais recursos para aumentar a qualidade dos serviços e diminuir as tarifas para os passageiros. O projeto de lei aprovado em maio pelo Congresso ainda precisa da sanção da Presidência da República. O texto estabelece que a responsabilidade sobre o transporte público será compartilhada entre estados, municípios e a União, possibilitando uma maior integração da política pública. O diretor de gestão da NTU, Associação Nacional das Empresas de Transportes Urbanos, Marcos Bicalho, explica como a nova legislação pode trazer benefícios para a população.
8: Então, na realidade, esse é um grande avanço, né? O retorno da União, porque a União pode sim investir, né, tanto na parte de infraestrutura e na parte desses sistemas de transporte, né, como também pode participar do próprio custeio da operação desses serviços. Então isso é um grande avanço, né, que vai auxiliar estados e municípios na prestação desse serviço público.
7: O projeto de lei também regulamenta novas formas de financiamento para o transporte público, incluindo a previsão de recursos de uma contribuição federal que incide sobre os combustíveis. Para Marcos Bicalho, com a previsão de aporte de novos recursos, é possível planejar novas gratuidades no transporte coletivo, como a implementação da tarifa zero, que hoje já está presente em mais de 450 cidades.
8: O custo, né, estimado de uma tarifa zero universal no Brasil inteiro, né, está na ordem de 110 bilhões de reais por ano, né? Não é pouco recurso. E a gente imagina que uma política pública desse porte, né, precisa ter, né, um mínimo de garantia de fontes de recursos para que ela possa ser uma política pública perene, né? E que você não corra o risco de implantar hoje e amanhã faltar dinheiro para você manter essa política pública em vigor.
7: Para o diretor da Associação Nacional das Empresas de Transportes Urbanos, as mudanças são necessárias para reverter a queda de passageiros no transporte público. Nos últimos 10 anos, houve registro de perda superior a 40% no número de usuários, principalmente para o transporte por aplicativos e para carros e motos.
8: E isso só pode ser revertido com a melhoria da qualidade. Na medida em que você tem uma infraestrutura adequada que permite você oferecer um serviço de melhor qualidade, você pode recuperar parte desses usuários que optaram por sair do transporte público coletivo. E esse é o objetivo, né? Tentar melhorar a qualidade dos serviços, né? Para que você realmente recupere essa demanda perdida.
7: A nova legislação ainda amplia a transparência dos contratos dos entes públicos e das empresas privadas, com a licitação obrigatória para a exploração do serviço. Da Rádio Nacional em Brasília, Gésio Passos.
1: Fique ligado, daqui a pouco estaremos de volta com o nosso Café com Notícias desta quarta-feira. A gente volta depois do intervalo.
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1: Estamos de volta com o último bloco do Café com Notícias desta quarta-feira e vamos com mais informações direto com o nosso departamento de jornalismo.
13: Disputa muito acirrada no segundo turno da eleição presidencial peruana realizada neste domingo. Até o início da manhã desta segunda-feira, mais de 90% das urnas já haviam sido apuradas, porém sem um resultado oficial. A candidata direitista Keiko Fujimori liderava a disputa com 50,4% dos votos. Já o candidato da esquerda, Roberto Sanches, estava com 49,5%. Segundo a imprensa peruana, essa diferença ainda é muito pequena para já haver uma definição sobre quem será o próximo presidente do Peru. Keiko é filha do ex-ditador do Peru, Alberto Fujimori, que esteve à frente do país na década de 90, mas foi condenado por violações de direitos humanos, incluindo esterilização forçada de mulheres indígenas. O deputado Roberto Sanches foi ministro do ex-presidente Pedro Castillo e prometeu uma reforma que substituísse a Constituição herdada de Fujimori. A imprensa destaca a tentativa de Sanches de se associar a Castillo com maior apoio nas áreas rurais. No primeiro turno tumultuado, a apuração demorou mais de um mês, com Keiko Fujimori na frente, com 17% dos votos, seguido por Sanches, 12%. Ao todo, 35 candidatos estavam na disputa. Segundo a Justiça Eleitoral peruana, durante o segundo turno nesse domingo, pessoas supostamente ligadas a organizações políticas tentaram alterar ou invalidar os votos com cédulas marcadas, mas foram impedidas por funcionários das mesas de votação. Foram registrados 15 casos na região metropolitana de Lima e outros no interior. O presidente da Junta Eleitoral peruana, Roberto Burnell, pediu responsabilidade e moderação às autoridades e a qualquer pessoa para não deslegitimar o processo eleitoral. Cerca de 27 milhões de eleitores puderam ir às urnas para eleger o nono presidente peruano em 10 anos de crise política no país. Desde 2016, dois deles renunciaram e seis foram afastados. A expectativa é que o processo eleitoral seja concluído no máximo até às 7 da noite desta segunda-feira, no horário de Brasília. Da Rádio Nacional em São Luís, Gabriel Correa.
14: Mais tempo para a família, para estudar e para resolver problemas que ficam pendentes. Os trabalhadores que trabalham na escala 6x1 imaginam como poderiam aproveitar um dia mais de descanso enquanto o Senado avalia a proposta de redução de jornada. Vendedora de uma loja de chocolates, Bianca Araújo espera mais qualidade de vida.
15: Mais tempo livre, tipo, com a minha família, mais tempo também para mim estudar, porque eu faço faculdade. Eu teria mais tempo também para estudar e para, tipo, praticar meus hobbies, essas coisas assim, né? Ter mais qualidade de vida, eu acredito.
14: Débora Evelyn trabalha no atendimento de uma lanchonete 6 dias a cada semana. Ela é mãe e acredita que o tempo a mais livre vai fazer diferença.
16: Ai, vai melhorar muita coisa. Vou ter mais tempo com a família, aproveitar mais os filhos também, que a gente tem, quem é mãe, sabe? É, tem essa correria do dia a dia, acabando que nem aproveita muito, entendeu? Mas vai ser muito ótimo se for aprovado.
14: Um dia livre também vai ser importante para descansar e lidar com problemas do dia a dia, acredita Lucas Freitas, que trabalha em um quiosque de shopping.
17: Dia de descanso, a gente tem que descansar e ainda tem que resolver as coisas, né? Então acaba que a gente nem descansa nem resolve nada. Então acho que resolveria muita coisa na escala 5x2, daria uma ajuda.
14: A psicóloga especialista em gestão de pessoas, Mabelle Roque, explica que as pessoas precisam de mais tempo para se desligar da rotina profissional e vivenciar momentos além do trabalho, por exemplo, com a família. Um dia só de descanso é pouco.
18: Então, muitas vezes, ele não está disponível para participar dos eventos familiares. Ele vai estar ali mais exausto, mais cansado, mais impaciente. Então, quando a gente diz de um dia mais de folga, a gente também está dizendo de mais qualidade de vida para essa família, que vai ter ali um pai ou uma mãe mais descansado, que vai ter uma presença maior dessa pessoa, mais disponibilidade dela para estar ali com um tempo de qualidade.
14: Mabelle lembra que o burnout e a ansiedade estão entre as principais causas de afastamento do trabalho. Por isso, o descanso é essencial para a saúde e, inclusive, para a produtividade do trabalhador.
18: O cérebro, ele precisa de tempo para regular o cortisol, para sair desse hormônio do estresse. Então, a gente precisa lembrar que o descanso não é um luxo, ele é uma necessidade para que a gente possa ter o que a gente chama de produtividade sustentável. Um trabalhador que produza, que seja efetivo, mas que também tenha um tempo para descanso, para regular toda a sua funcionalidade.
14: Enquanto os trabalhadores esperam, a proposta de emenda à Constituição, já aprovada na Câmara dos Deputados, aguarda a posição dos senadores. Com produção de Lígia Maria, da Rádio Nacional em Brasília, Gabriel Brum. O mercado financeiro aumentou a projeção de juros para 13,5% em 2026. O Banco Central divulgou nesta segunda-feira uma nova edição do Boletim Focus. A expectativa para a inflação também segue em alta. Agora, os analistas consultados preveem que o índice termine o ano em 5,11%. Semana passada era de 5,09%. Já são 13 semanas seguidas de reajuste desde que Estados Unidos e Israel começaram a atacar o Irã. Enquanto a inflação segue pressionada, espera-se que o corte da taxa básica de juros seja mais curto, saindo dos atuais 14,5% ao ano para 13,5% ao ano. Vale lembrar que em fevereiro, antes do conflito, as projeções vinham caindo e estavam em 12%. Na avaliação do economista Newton Marques, enquanto o vai e vem da guerra no Irã não acabar, a economia deve seguir pressionada.
19: É claro que isso pressiona, porque o Irã já disse que não vai abrir o Estreito de Hormuz. E isso acaba provocando uma pressão sobre o preço do petróleo no mercado internacional, pressiona também as bolsas para despencarem. Tudo isso daí cria uma instabilidade muito grande. Então a gente vai ficar assistindo enquanto não houver uma assinatura de paz entre os Estados Unidos, Israel e o Irã.
14: No entanto, o crescimento econômico pode ser mais forte, de 1,91%. São 3 semanas em que a previsão melhora. Enquanto isso, a projeção para o valor do dólar caiu novamente e pode fechar em R$ 5,15 no fim do ano. Da Rádio Nacional em Brasília, Gabriel Brum.
20: Belém ganhou neste domingo mais um espaço que celebra a arte urbana feita na capital paraense, o Mubenco, Museu Bengola em cores de grafite. O museu, de base comunitária, funcionará como uma galeria a céu aberto. São 7 murais permanentes espalhados pelos conjuntos Chavante 1, 2 e 3, no bairro Benguí, produzidos por artistas do Pará e do Maranhão. Entre os grafiteiros que assinam os murais estão NSW, Negônica, Mamacita, Catatal e Mina Ribeirinha. Cada um dos artistas assina um dos murais, utilizando diferentes linguagens do grafite, explorando letras, personagens, ancestralidade, cultura hip-hop, memória coletiva e vivências periféricas. atmosféricas. As obras, produzidas individualmente ao longo de várias semanas, foram acompanhadas de atividades desenvolvidas pelos artistas. Mina, que também é uma das curadoras, destaca o tema que uniu todas as artes.
3: O tema desse ano é Traços Cabanos, fazendo uma alusão e uma conexão com a luta popular da cabanagem, a revolta popular da cabanagem, que foi um marco histórico para a Amazônia, para o Brasil, para o mundo.
20: O Mubenco é resultado da trajetória do projeto Bengola em Cores, desenvolvido pela Tinta Preta Produções, coletivo que promove intervenções artísticas, atividades educativas e ações culturais em espaços públicos do bairro Benguí. Para um dos curadores e produtor de um dos murais, WBS, a criação do museu representa um marco para a arte urbana no Pará e principalmente para o fortalecimento da produção artística na própria comunidade.
21: O nosso projeto ele vai impactar diretamente nesse ponto de valorizar os artistas e tentar pagar de forma digna o cachê do artista que vai vir desempenhar uma obra sua dentro da nossa comunidade. E também esse artista também ele vai dialogar com a comunidade onde ele vai entrar, onde ele vai deixar sua obra. Desde um workshop, de uma oficina dentro das escolas, dentro dos grupos que a gente tem no bairro, como associações, os grupos de mulheres.
20: No Instagram, @mubenco26, é possível conhecer os murais que compõem o museu, com produção de Salete Sobreira, da Rádio Nacional em São Luís, Madison Euler.
1: Termina aqui o nosso Café com Notícias, com a apresentação e a produção de Kleber Salles. O Café com Notícias volta amanhã. Forte abraço e até lá.
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22: 9:56.
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24: Previsão do tempo para quarta-feira, 10 de junho de 2026. Região Sudeste, São Paulo, capital, tem previsão de muitas nuvens no céu nesta quarta-feira. Os termômetros registram mínima de 13 e máxima de 25 graus. Umidade relativa do ar vai de 100 a 30%. Sumidouro, no Rio de Janeiro, canta parabéns com céu cheio de nuvens. A temperatura mínima é de 13 e a máxima de 27 graus. Umidade relativa do ar é de 80%. Você ouviu a previsão do tempo para quarta-feira, 10 de junho de 2026, com informações do IBGE Cidades e do Instituto Nacional de Meteorologia, o INMET.
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1: Fala, turma! Tudo beleza aí? Tudo certinho? Por aqui tá tudo maravilha. Eu sou Kleber Salles. Está começando o nosso Manhã Mais que Demais nesta quarta-feira, 10 de junho de 2026. A partir de agora, muita música, muita descontração, né? Claro, com você sempre pertinho da gente, fica tudo mais especial, mais gostoso, né? É, programa Manhã Mais que Demais, rolando os principais hits do momento e aquelas também que marcaram época, a gente toca aqui na nossa manhã. Olha, hoje, 10 de junho, é o Dia da Artilharia, também é o Dia de Portugal, de Camões e das Comunidades Portuguesas. É, são aí essas duas datas especiais no dia de hoje. E eu espero que a sua manhã seja maravilhosa. Olha, daqui a pouquinho a gente tem aquela frase de otimismo, uma mensagem de reflexão para você também, né? Para dar aquele up aí para o seu coração, né? Para você ter aquele incentivo para encarar os desafios dessa manhã de quarta-feira, dessa meiuca de semana. Bora começar então, hein? Manhã Mais Que Demais, já no ar por aqui. E claro, sempre agradecendo a você pelo carinho da sua companhia, da sua audiência. Vamos juntos então? É você em casa, no trabalho. Um abraço aí para os nossos amigos nas construções civil, aí, né? Na construção civil, no sítio, na chácara, na fazenda, né? Os nossos amigos nos escritórios, você que está a caminho aí do seu trabalho, você motorista, nosso abraço, nosso alô especial para você nesta super quarta-feira. Bora começar agora sim, né? Já falamos bastante aqui. Bora começar o nosso Manhã Mais Que Demais.

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Boateng, aqui no nosso Manhã Mais Que Demais com Paul Russell. Aí teve o Zé Felipe com a Ana Castela, Sua Boca Mente, aqui na programação desta quarta-feira. E a gente vai seguindo em frente com o nosso Manhã Mais Que Demais, para agitar, né, para deixar sua manhã bem mais animada, bem mais para cima. Agora tem o som do Guilherme e do Benuto. Guilherme Benuto, Chorosa, aqui no Manhã Mais Que Demais de hoje. Na sequência, CPM 22.

0: Zé Felipe, meu grito de amor aqui no Manhã Mais Que Demais. Teve o CPM 22 com Dias Atrás, versão aí acústica, né? Fechando muito bem a primeira sequência da nossa manhã de quarta-feira. Ó, não acabou não, tá só começando na verdade, né? Já já eu volto com o segundo bloco, que tá assim de música boa, tá? Show de bola, viu? Então fica na sintonia, não sai daí que eu volto já já.
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4: Olá, confira agora os principais destaques da economia, do mercado financeiro e das commodities que movimentam o Brasil e o mundo nesta quarta-feira. No mercado de câmbio, o dólar comercial apresenta leve recuo e está cotado a R$ 5,17, registrando queda de 0,30%. Já o euro opera em leve alta, sendo negociado a R$ 5,97, com valorização de 0,03%. Entre as demais moedas, o dólar turismo é vendido a R$ 5,37, apresentando queda de 0,43%. O peso argentino permanece praticamente sem alterações, enquanto o Bitcoin registra desvalorização de 1,73%, sendo negociado acima dos R$ 322 mil. Agora, vamos conferir os preços dos principais produtos agrícolas acompanhados pelo mercado nesta quarta-feira. As cotações refletem o comportamento da oferta e da demanda no setor agropecuário e servem como referência para diversos segmentos da economia brasileira. O açúcar está cotado a R$ 91,36 por saca de 50 quilos. O algodão é comercializado a R$ 4,19 por libra peso. Já o arroz registra preço de R$ 59,63 por saca de 50 quilos. No mercado pecuário, o bezerro é negociado a R$ 3.403,95 por cabeça, enquanto o boi gordo alcança R$ 353,15 por arroba. Entre os produtos de maior destaque nas exportações brasileiras, o café segue cotado a R$ 1.395,16 por saca de 60 quilos. Já o milho é negociado a R$ 64,54 por saca de 60 quilos. O cenário desta quarta-feira mostra um mercado financeiro de relativa estabilidade, com pequenas oscilações nas principais moedas internacionais. Investidores seguem atentos ao comportamento da economia global, às decisões dos bancos centrais e às movimentações do mercado de commodities, fatores que influenciam diretamente os preços e os negócios em diversos setores.

Em uma rara visita à Coreia do Norte, o presidente chinês Xi Jinping prometeu elevar a complicada aliança entre os dois países a novos patamares. A viagem é vista como uma tentativa de Pequim de reafirmar sua influência sobre o vizinho norte-coreano que tem se aproximado de Moscou. Xi Jinping e sua esposa foram recebidos por Kim Jong-un em uma cerimônia de boas-vindas com saudações militares e uma grande multidão. A visita ocorre em um momento de reconfiguração geopolítica, onde a China busca consolidar suas relações estratégicas na região.

0: De acordo com a imprensa esportiva espanhola, o atacante brasileiro Rafinha, que joga no Barcelona, está na mira de dois clubes sauditas, Al Nassr e Al Hilal. Na última temporada, o brasileiro foi o protagonista no Barcelona, marcando 21 gols e dando 8 assistências em 38 partidas. Dizem que a proposta dos sauditas é de um salário astronômico. Ele poderá ganhar até 4 vezes mais do que ganha no Barça.
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3: Agora as previsões para Áries, Touro e Gêmeos. Signo de Áries.
4: Nascidos entre 21 de março a 20 de abril.
5: Ariano, o céu de hoje indica uma vibe mais acolhedora, mas a tendência de querer controlar tudo ainda aparece por aí. Vale investir numa comunicação mais aberta para melhorar as relações. No amor, é um bom momento para focar no que realmente importa na relação. Deixe as preocupações de lado por um instante e se permita sentir mais.
3: Signo de Touro.
4: Nascidos entre 21 de abril a 21 de maio.
5: Taurino, se recolher um pouco e evitar estresse na escola pode ser uma boa pedida hoje. Aproveite para dar mini pausas, revisar seus planos de estudo e cuidar de você. No amor, há espaço para fortalecer o romance se você se mantiver tranquilo diante das dificuldades. Nas amizades, o céu sugere mais sintonia.
3: Signo de Gêmeos.
4: Nascidos entre 22 de maio a 21 de junho.
5: Geminiano, o movimento lunar traz um clima de parceria e conexão. Ainda assim, vale encontrar equilíbrio entre ajudar os amigos e cuidar de você. Com o crush, tente lidar com seus sentimentos de forma mais leve. O céu mostra que seu relacionamento pode ser um porto seguro em vista nele.
3: Já voltamos com as previsões para Câncer, Leão e Virgem.
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9: É o nosso Manhã Mais Que Demais, mandando aquele abraço mais que demais para todo mundo que acompanha aqui a nossa quarta-feira. Você que está com a gente, está ouvindo aí no aplicativo, você que está no seu carro, você que está aí de carona, né? Muito obrigado pela companhia, pela sintonia do nosso Manhã Mais Que Demais. Agora tem Kleber e Cauã, Muito Estranho, e o Tiesto com A Bug With Daldi. Tios Laios, aqui no nosso Manhã Mais Que Demais. Uma excelente manhã de quarta-feira pra você, hein? Essa música é linda.
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Luan Santana, Deus é muito bom. Ivete Sangalo passou por aqui também com Flor do Reggae. Essa Flor do Reggae é bacana, viu? Música legal de 2004, 2005, por aí, hein? E a gente vai seguindo com o nosso Manhã Mais Que Demais, trazendo Bruno Martini, Isa e Timbaland, Bentley, na nossa manhã de quarta-feira. E na sequência, o Lucas Luco, Lembra Que Aqui Não Tem Nada. Bora curtir então, hein? Só hit aqui no nosso Manhã Mais Que Demais pra você.

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0: Traia Véia é o nome.
1: Traia Véia e o Gustavo Lima, Equivocada, fechando nosso segundo bloco aqui do Manhã Mais Que Demais. Fica ligadinho aí, já já eu volto. Daqui a pouco vou trazer também uma reflexão bem bacana aqui para sua manhã de quarta-feira. Claro, a nossa manhã tem música boa, tem animação e tem também uma reflexão especial para você que nos acompanha, viu? Não saia daí, continue na melhor estação do seu rádio.
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A Procuradoria-Geral da República deve negar a proposta de delação premiada do ex-banqueiro Daniel Vorcaro, segundo informações de bastidores. A decisão se baseia na falta de novas provas e no enfraquecimento das versões apresentadas por Vorcaro a cada nova operação sobre o caso Banco Master. Investigadores apontam que Vorcaro não tem mais acesso a documentos cruciais que poderiam corroborar sua delação, pois estes estão sob a custódia do liquidante do Banco Master. A Polícia Federal já havia recusado uma primeira proposta e a PGR considera a aceitação improvável, sem fatos completamente novos e comprovados.

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1: Mais uma edição aqui do nosso Radar Esportivo chegando nesta quarta-feira, 10 de junho de 2026. E em sua primeira Copa do Mundo, o zagueiro Ibanhez mostrou versatilidade e afirmou estar pronto para atuar em qualquer posição que Carlo Ancelotti precisar, seja na zaga, lateral direita ou até como volante, especialmente após o corte de Wesley por lesão. O defensor de 27 anos destacou a objetividade do treinador italiano, evitou revelar detalhes dos treinamentos e celebrou sua evolução profissional no Al-Ahli da Arábia Saudita, onde ganhou experiência como líder e capitão. Após ficar fora da Copa de 2022, Ibanhez vive a realização do sonho de disputar o Mundial e garante estar focado no presente, enquanto aguarda a estreia da seleção brasileira. Eu sou o Kleber Salles e a gente conta tudo sobre a seleção brasileira. Já estamos na expectativa aí do Brasil na Copa, hein? A gente volta já já.
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3: Agora, as previsões para Câncer, Leão e Virgem. Signo de Câncer.
2: Nascidos entre 22 de junho a 22 de julho.
4: Canceriano. Sua dedicação aos estudos está em alta hoje. Mas relaxe, não precisa fazer tudo sozinho. Abrir espaço para os outros ajudarem pode tornar tudo mais leve. No amor, o dia convida a dar mais atenção ao que o crush sente e pensa. Se aparecer algum atrito, lembre-se, equilíbrio é a chave.
3: Signo de Leão.
2: Nascidos entre 23 de julho a 22 de agosto.
4: Leonino. O céu de hoje convida a apostar em valores mais profundos, mas sem criar expectativas grandes demais. Tente equilibrar o que pensa com o que realiza. E se precisar, peça opinião para quem você confia. No amor, é hora de entender o que te incomoda e agir com clareza.
3: Signo de Virgem.
2: Nascidos entre 23 de agosto a 22 de setembro.
4: Virginiano, o dia aponta para uma conexão mais íntima e verdadeira. Aproveite para curtir esse momento. Só fique de olho nas finanças e evite gastos por impulso. No amor, coerência emocional é o caminho. Organizar os sentimentos fortalece o vínculo e traz mais segurança.
3: Já já voltamos com as previsões para Libra, Escorpião e Sagitário.
5: Olha aí, aquele abraço bem brasileiro para nossa galera nos Estados Unidos e Canadá, ligados em casa ou na batalha do trabalho. Tamo junto! 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
6: 10 horas e 59 minutos.
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9: Previsão do tempo para quarta-feira, 10 de junho de 2026. Região Sudeste. São Paulo, capital, tem previsão de muitas nuvens no céu nesta quarta-feira. Os termômetros registram mínima de 13 e máxima de 25 graus. Umidade relativa do ar vai de 100 a 30%. Sumidouro, no Rio de Janeiro. Canta parabéns com céu cheio de nuvens. A temperatura mínima é de 13 e a máxima de 27 graus. Umidade relativa do ar é de 80%. Você ouviu a previsão do tempo para quarta-feira, 10 de junho de 2026, com informações do IBGE Cidades e do Instituto Nacional de Meteorologia, o INMET.
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1: É, nosso Manhã Mais Que Demais. E olha só, o encontro consigo mesmo existe, viu? É uma pergunta que acompanha a humanidade há milhares de anos. Quem sou eu? E talvez a resposta nunca esteja pronta. Mas olha, conhecer a si mesmo é uma jornada que dura uma vida inteira, gente. Passamos muito tempo tentando entender o mundo, mas pouco tempo tentando entender nossos próprios pensamentos, medos, sonhos e valores. É importante a gente procurar se entender, né? Entender a nós mesmos é a chave, né? Pra gente seguir em frente com otimismo. Bom dia!

0: Rio de Janeiro, Mari Fernanda.
1: Luana Prado.
2: Que delícia estar com você.
1: Que pancada de mulher, né, RJ?
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1: Aí o Ferrugem com Arrependidaço, aqui no nosso Manhã Mais Que Demais. Teve a Loki, MC Don Juan e o DJ GBR, Liberdade Quando o Grave Bate Forte. É a nossa manhã mais gostosa do seu rádio e a gente vai seguindo com mais músicas. Agora tem Ana Castela. Então vamos lá com Ana Castela e Léo Foguete e Agroplay, Sem Você, aqui na nossa manhã de quarta-feira, meiuca de semana, e vamos junto por aqui com mais som, hein?

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0: Grupo Menos é Mais, no Manhã Mais Que Demais, em sucesso. Pela última vez, teve Chima Roots também, né? Com versos simples e Jason Derulo, né? Tisser, Jason Derulo, Jelby, Baby. Daqui a pouquinho tem o último bloco do nosso Manhã Mais Que Demais, né? Os grandes sucessos do momento, os sons nacionais e internacionais, é claro que você curte aqui.
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3: Agora, as previsões para Libra, Escorpião e Sagitário. Signo de Libra.
1: Nascidos entre 23 de setembro a 23 de outubro.
4: Libriano, nas relações pessoais podem surgir alguns momentos de tensão hoje, mas com empatia e disposição para ouvir, será possível restaurar a harmonia. No amor, o momento é favorável para fortalecer as bases da relação e encarar os desafios emocionais com mais maturidade.
3: Signo de Escorpião.
1: Nascidos entre 24 de outubro a 22 de novembro.
4: Escorpiano, a vibe do dia tem tudo a ver com cuidar da rotina. Um ponto de atenção é a intolerância, que pode aparecer em algumas situações. Procure valorizar a diversidade das pessoas ao seu redor. No amor, o céu favorece mais harmonia e compreensão.
3: Signo de Sagitário.
1: Nascidos entre 23 de novembro a 22 de dezembro.
4: Sagitariano, você pode se sentir bem e cheio de energia hoje. Aproveite para curtir o que te dá prazer, mas sem exageros. Nos estudos, equilíbrio e organização ajudam a reduzir o estresse. No amor, é um bom momento para resolver pequenas questões e fortalecer os laços.
3: Já já voltamos com as previsões para Capricórnio, Aquário e Peixes.
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0: É isso aí, o nosso Manhã Mais Que Demais de volta por aqui na Melhor Rádio. E agora a gente vai abrir a sequência com Léo Magalhães e Wesley Safadão, dois amigos. Eles que agora não estão mais tão amigos assim, o Wesley Safadão e o Gustavo Lima estão brigando na justiça e tudo mais, né? E Nick Moon, Spendentio, aqui também você vai curtir na nossa manhã de quarta-feira. Aumenta o som e aqui você deixa rolar, né? As melhores no nosso Manhã Mais Que Demais.
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Wesley Safadão e Natanzinho Lima. Mentira estampada no nosso Manhã Mais Que Demais. As melhores do Arrocha, né? Você vai curtindo com a gente também por aqui, viu? Ótima quarta-feira pra todo mundo. Teve Tribalistas, né? Passou por aqui também, rapaz, de 2003, hein? E agora o Gustavo Mioto com a Ana Castela vão cantar pra você aqui no nosso Manhã Mais Que Demais. E Manu e Simone Mendes, Daqui Pra Frente. Essa aqui é a hit, né? Sucesso aí de 2024. Vamos com eles aqui, né? O ex-casal, mas que deixou essa música bem bacana pra gente curtir aqui quando eles estavam juntos ainda, né? Gustavo Mioto e Ana Castela.

0: especial.
1: Essa é do tempo que minha avó chupava chiclete.
2: Rapaz, não era chiclete, não era visgo. Não tinha chiclete naquele tempo.
3: Rio Negro e Solimões e Emílio e Eduardo Castelo de Sonhos para fechar o nosso Manhã Mais Que Demais desta quarta. Gente, foi ótimo, né? O programa estava muito bacana. Acabou, infelizmente, mas amanhã a gente volta com muito mais no seu rádio, tá bom? Grande abraço aqui do seu amigo Kleber Salles, o KS. E até amanhã, se Deus quiser, com o nosso Manhã Mais Que Demais.
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7: O presidente do BRB, Nelson Antônio de Souza, confirmou que o Banco Estatal do Distrito Federal necessita de 8,8 bilhões de reais para fazer frente a possíveis perdas relacionadas a títulos comprados do Banco Master. O valor foi calculado após uma auditoria interna. Dos 30 bilhões em títulos adquiridos, pelo menos 8,8 bilhões podem estar perdidos, sendo que 2,6 bilhões não possuem lastro, ou seja, não há garantia real de reembolso. A expectativa é que o banco arrecade, no mínimo, mais 3 bilhões através de uma operação financeira estruturada com o BTG Pactual.
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3: Após se recuperar de uma fadiga muscular, o craque Lionel Messi deve voltar ao time titular da Argentina no amistoso contra a Islândia. Neste último teste antes da Copa do Mundo de 2026, a equipe também deve ter novidades como Rolim no gol e Nico Gonzalez improvisado na lateral esquerda, enquanto o goleiro Emiliano Martinez segue fora por conta de uma fratura na mão. Atual campeã mundial, a Argentina estreia no Mundial no dia 16 de junho contra a Argélia pelo Grupo J, que ainda conta com Áustria e Jordânia. Eu sou Kleber Salles e vou ficando por aqui com o nosso Radar Esportivo, de volta amanhã, trazendo as últimas notícias do mundo da bola. Um grande abraço para você e até lá!
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9: Confira seu signo.
10: Agora, as previsões para Capricórnio, Aquário e Peixes. Signo de Capricórnio.
9: Nascidos entre 22 de dezembro a 20 de janeiro.
11: Capricorniano. Hoje a família pode pedir uma atenção especial. Planeje bem o dia para evitar pendências, mas reserve um tempo para relaxar e se divertir. No amor, a tendência é lidar com os sentimentos de forma mais tranquila e madura.
10: Signo de Aquários.
9: Nascidos entre 21 de janeiro a 20 de fevereiro.
11: Aquariano, sua sensibilidade e capacidade de comunicação estão em destaque. Apenas tome cuidado para não se tornar crítico demais. Um pouco de descanso pode fazer toda a diferença. No amor, compreender melhor os sentimentos de ambos pode fortalecer a relação.
10: Signo de Peixes.
9: Nascidos entre 21 de fevereiro a 20 de março.
11: Pisciano. O dia favorece a versatilidade e o bom aproveitamento das oportunidades. Só evite gastar sem pensar. No amor, desafios podem surgir, mas com coragem e disposição será possível fortalecer os laços e resolver pendências. Dedicação e criatividade também ajudam você a se destacar nos estudos.
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12: 11 horas e 57 minutos.
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15: Previsão do tempo para quarta-feira, 10 de junho de 2026. Região Sudeste. São Paulo, capital, tem previsão de muitas nuvens no céu nesta quarta-feira. Os termômetros registram mínima de 13 e máxima de 25 graus. Umidade relativa do ar vai de 100 a 30%. Sumidouro, no Rio de Janeiro. Canta parabéns com céu cheio de nuvens. A temperatura mínima é de 13 e a máxima de 27 graus. Umidade relativa do ar é de 80% a 40%. Você ouviu a previsão do tempo para quarta-feira, 10 de junho de 2026, com informações do IBGE Cidades e do Instituto Nacional de Meteorologia, o IMET.
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Galera, tá começando mais uma edição imperdível do Pegada Sertaneja. Vai se preparando aí pra entrar no clima, hein? Porque as melhores do sertanejo começam agora.

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1: Aquele jeito.
2: Finalizamos aqui mais um super bloco da Kills, hein? Mais uma pegada sertaneja com as melhores do sertanejo pra você. E aí, você curtiu, né? Então fica ligado porque a gente volta já já. 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
4: Olá! Confira agora os principais destaques da economia, do mercado financeiro e das commodities que movimentam o Brasil e o mundo nesta quarta-feira. No mercado de câmbio, o dólar comercial apresenta leve recuo e está cotado a R$ 5,17, registrando queda de 0,30%. Já o euro opera em leve alta, sendo negociado a R$ 5,97, com valorização de 0,03%. Entre as demais moedas, o dólar turismo é vendido a R$ 5,37, apresentando queda de 0,43%. O peso argentino permanece praticamente sem alterações, enquanto o Bitcoin registra desvalorização de 1,73%, sendo negociado acima dos R$ 322 mil. Agora, vamos conferir os preços dos principais produtos agrícolas acompanhados pelo mercado nesta quarta-feira. As cotações refletem o comportamento da oferta e da demanda no setor agropecuário e servem como referência para diversos segmentos da economia brasileira. O açúcar está cotado a R$ 91,36 por saca de 50 quilos. O algodão é comercializado a R$ 4,19 por libra peso. Já o arroz registra preço de R$ 59,63 por saca de 50 quilos. No mercado pecuário, o bezerro é negociado a R$ 3.403,95 por cabeça, enquanto o boi gordo alcança R$ 353,15 por arroba. Entre os produtos de maior destaque nas exportações brasileiras, o café segue cotado a R$ 1.395,16 por saca de 60 quilos. Já o milho é negociado a R$ 64,54 por saca de 60 quilos. O cenário desta quarta-feira mostra um mercado financeiro de relativa estabilidade, com pequenas oscilações nas principais moedas internacionais. Investidores seguem atentos ao comportamento da economia global, às decisões dos bancos centrais e às movimentações do mercado de commodities, fatores que influenciam diretamente os preços e os negócios em diversos setores.

0: o presidente norte-americano Donald Trump anunciou que os Estados Unidos irão retaliar contra o Irã após o abate de um helicóptero militar norte-americano no Estreito de Hormuz. Trump afirmou que, apesar dos dois pilotos estarem ilesos, os Estados Unidos devem responder a este ataque. A ameaça surge um dia depois de forças iranianas terem derrubado o helicóptero que operava na região estratégica do Estreito de Hormuz, uma das principais rotas mundiais para o transporte de petróleo. O incidente eleva a tensão no Oriente Médio, já em meio a conflitos na região.
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0: finalizamos aqui mais um super bloco da Kiss, hein? Mais uma pegada sertaneja com as melhores do sertanejo pra você. E aí, você curtiu, né? Então fica ligado porque a gente volta já já.
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A justiça suspendeu um mega leilão de energia avaliado em 515 bilhões de reais, questionando uma mudança de valor no processo. A decisão representa um revés significativo para o setor energético e para os planos do governo. Detalhes sobre os motivos exatos da suspensão e as implicações para o futuro do leilão ainda estão sendo apurados. A medida judicial pode atrasar importantes investimentos e a expansão da infraestrutura energética no país.

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Sertaneja, tá preparado pra mais uma explosão de hits aqui no Pegada Sertaneja? Então segura e vem comigo, porque a festa está apenas começando!

0: Obrigado, gente. Incrível.
1: Obrigado, meu parceiro.
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reitoria da Universidade de São Paulo denunciou que um grupo de manifestantes encapuzados invadiu os blocos da administração central na noite de segunda-feira, agredindo guardas universitários. A invasão ocorreu no mesmo dia em que o Diretório Central dos Estudantes recomendou o fim da greve, que já dura 54 dias. Segundo a universidade, os invasores estavam armados com pedaços de pau e rojões, resultando em 3 agentes gravemente feridos. 6 jovens foram detidos pela polícia militar e a perícia constatou danos a imóveis e equipamentos. O caso foi registrado como lesão corporal grave e dano ao patrimônio público.

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2: E a CBF anunciou Sandro Meira Risse como novo chefe da comissão de arbitragem, substituindo Rodrigo Sintra, que foi demitido do cargo. Ex-árbitro da FIFA e participante das Copas de 2014 e 2018, Risse estava atuando na MLS nos Estados Unidos e assume a função com a missão de dar continuidade ao trabalho da arbitragem brasileira. Com experiência em competições como Libertadores, Copa América e Mundial de Clubes, ele se torna o quarto responsável pelo setor desde 2020. Eu sou Kleber Salles e volto daqui a pouco, hein? Com mais informações do mundo da bola, fique ligado aqui com a gente.
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1: Faz o coração doer, né, mano?
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2: E assim terminamos mais um bloco musical, hein? Mais uma sequência daquelas. Fica triste não, hein? Porque em breve, daqui a pouquinho, voltamos com mais Pegada Sertaneja. 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
5: Olá! Confira agora os principais destaques da economia, do mercado financeiro e das commodities que movimentam o Brasil e o mundo nesta quarta-feira. No mercado de câmbio, o dólar comercial apresenta leve recuo e está cotado a R$ 5,17, registrando queda de 0,30%. Já o euro opera em leve alta, sendo negociado a R$ 5,97, com valorização de 0,03%. Entre as demais moedas, o dólar turismo é vendido a R$ 5,37, apresentando queda de 0,43%. O peso argentino permanece praticamente sem alterações, enquanto o Bitcoin registra desvalorização de 1,73%, sendo negociado acima dos R$ 322 mil. Agora, vamos conferir os preços dos principais produtos agrícolas acompanhados pelo mercado nesta quarta-feira. As cotações refletem o comportamento da oferta e da demanda no setor agropecuário e servem como referência para diversos segmentos da economia brasileira. O açúcar está cotado a R$ 91,36 por saca de 50 quilos. O algodão é comercializado a R$ 4,19 por libra peso. Já o arroz registra preço de R$ 59,63 por saca de 50 quilos. No mercado pecuário, o bezerro é negociado a R$ 3.403,95 por cabeça, enquanto o boi gordo alcança R$ 353,15 por arroba. Entre os produtos de maior destaque nas exportações brasileiras, o café segue cotado a R$ 1.395,16 por saca de 60 quilos. Já o milho é negociado a R$ 64,54 por saca de 60 quilos. O cenário desta quarta-feira mostra um mercado financeiro de relativa estabilidade, com pequenas oscilações nas principais moedas internacionais. Investidores seguem atentos ao comportamento da economia global, às decisões dos bancos centrais e às movimentações do mercado de commodities, fatores que influenciam diretamente os preços e os negócios em diversos setores.
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8: Olá, voltamos! É hora de ficar muito bem informado com o nosso Info News. O calendário ainda pode render boas folgas para quem já está planejando os próximos meses. Depois do Corpus Christi, restam 6 feriados nacionais neste ano e 5 deles têm chance de virar descanso prolongado para quem folga aos sábados e domingos. A próxima pausa nacional será em 7 de setembro, dia da independência do Brasil, que neste ano cai em uma segunda-feira. A data abre caminho para um feriadão e deve movimentar viagens, comércio e turismo. Em outubro, o feriado do dia 12 também será uma segunda-feira. Logo depois, finados. Em 2 de novembro, repete o mesmo cenário. Já a proclamação da República em 15 de novembro cairá em um domingo e não deve ampliar a folga da maioria dos trabalhadores. Na reta final do ano, o Dia da Consciência Negra, em 20 de novembro, e o Natal, em 25 de dezembro, serão em sextas-feiras, favorecendo novas emendas. Há ainda pontos facultativos em 28 de outubro, 24 de dezembro, após 13 horas, e 31 de dezembro, após 13 horas. Serviços essenciais podem funcionar. Quem trabalhar tem direito à folga compensatória ou pagamento em dobro. Daqui a pouco eu volto com mais informações aqui no Info News. Fique ligado.
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0: E Lamine Yamal e Nico Williams devem estar à disposição da Espanha para a estreia na Copa do Mundo. Luis de la Fuente disse que os dois atacantes estarão disponíveis para o primeiro jogo. O técnico da seleção espanhola afirmou que ambos seguem com incômodo na coxa esquerda e não viajarão para Puebla, no México, para o amistoso contra o Peru. De la Fuente também poupou Vitor Muñoz, que se recupera de lesão. Segundo o treinador, os dois devem estar prontos para a partida de abertura do Mundial contra Cabo Verde no dia 15 de junho, à 1 da tarde. E Yamal, de 18 anos, se machucou no fim de abril pelo Barcelona. Sem ele, a Espanha empatou com o Iraque em amistoso na quinta-feira em La Coruña. A Espanha faz parte do Grupo H. Além de Cabo Verde, enfrenta a Arábia Saudita e o Uruguai na fase de grupos.
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0: Olá! Confira agora os principais destaques da economia, do mercado financeiro e das commodities que movimentam o Brasil e o mundo nesta quarta-feira. No mercado de câmbio, o dólar comercial apresenta leve recuo e está cotado a R$ 5,17, registrando queda de 0,30%. Já o euro opera em leve alta, sendo negociado a R$ 5,97, com valorização de 0,03%. Entre as demais moedas, o dólar turismo é vendido a R$ 5,37, apresentando queda de 0,43%. O peso argentino permanece praticamente sem alterações, enquanto o Bitcoin registra desvalorização de 1,73%, sendo negociado acima dos R$ 322 mil. Agora, vamos conferir os preços dos principais produtos agrícolas acompanhados pelo mercado nesta quarta-feira. As cotações refletem o comportamento da oferta e da demanda no setor agropecuário e servem como referência para diversos segmentos da economia brasileira. O açúcar está cotado a R$ 91,36 por saca de 50 quilos. O algodão é comercializado a R$ 4,19 por libra peso. Já o arroz registra preço de R$ 59,63 por saca de 50 quilos. No mercado pecuário, o bezerro é negociado a R$ 3.403,95 por cabeça, enquanto o boi gordo alcança R$ 353,15 por arroba. Entre os produtos de maior destaque nas exportações brasileiras, o café segue cotado a R$ 1.395,16 por saca de 60 quilos. Já o milho é negociado a R$ 64,54 por saca de 60 quilos. O cenário desta quarta-feira mostra um mercado financeiro de relativa estabilidade, com pequenas oscilações nas principais moedas internacionais. Investidores seguem atentos ao comportamento da economia global, às decisões dos bancos centrais e às movimentações do mercado de commodities, fatores que influenciam diretamente os preços e os negócios em diversos setores.
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3: Olá, tudo bem? Chegando para você mais um Esporte Agora com a minha apresentação, locutora Patrícia. E o Santos fechou a programação de sua intertemporada em Portugal, marcada para o mês de julho. O Peixe realizará dois amistosos e um jogo treino em solo europeu entre os dias 5 e 12. Os amistosos confirmados acontecerão contra o Gil Vicente no dia 8 de julho e diante do Vitória de Guimarães no dia 12. Entre esses dois confrontos, os comandados do técnico Cuca possivelmente utilizando uma equipe reversa, farão um jogo treino contra o Santa Clara, agendado para o dia 10.
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5: Olá, é hora de ficar muito bem informado. O Info News está no ar. Eu sou o Silva Júnior. Muito prazer. Hoje é quarta-feira, 10 de junho de 2026. A disputa em torno do Pix colocou o sistema brasileiro de pagamentos no centro de uma tensão entre Brasil e Estados Unidos. A investigação americana acusa o país de favorecer a plataforma. Mas o debate vai além da concorrência. Envolve soberania digital, tecnologia e o controle de uma infraestrutura usada por milhões. Autoridades dos Estados Unidos questionam regras do Pix, a atuação do Banco Central como operador do sistema e a obrigação de grandes instituições oferecerem o serviço. O governo brasileiro reagiu, classificou as acusações como injustificadas e afirmou que a ferramenta é pública e aberta a empresas nacionais e estrangeiras. Especialistas apontam que a pressão tem ligação com interesses de empresas de cartões, preocupadas com o avanço dos pagamentos instantâneos. Mesmo assim, os cartões não perderam espaço. De 2020 a 2025, O volume movimentado subiu cerca de 125%. Hoje o Pix alcança 93% da população adulta e corresponde a quase metade das transações financeiras no país. Por isso, a disputa virou um alerta para outros governos que também buscam proteger sua autonomia digital. Daqui a pouco, mais informações aqui no Info News. Fique ligado!
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0: Valeu, Gustavinho!
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0: Pegada Sertaneja agradece aí a todos vocês, nossos amados ouvintes. Esperamos aí te encontrar em breve aqui com muito mais alegria, com muito mais sucessos e boas vibrações. Até o nosso próximo Pegada Sertaneja, hein?
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4: 13 horas e 37 minutos.
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0: Previsão do tempo para quarta-feira, 10 de junho de 2026. Região Centro-Oeste. Em Brasília, céu com poucas nuvens nesta quarta-feira. Os termômetros marcam mínima de 14 e máxima de 27 graus. Umidade relativa do ar, na capital federal, gira em torno de 85 a 35%. Nova Glória, em Goiás, completa mais um ano com previsão de poucas nuvens no céu. Temperatura mínima de 18 e máxima de 33 graus. A umidade relativa do ar vai de 60% a 30%. Região Nordeste. Em Recife, previsão de acúmulo de nuvens com possibilidade de chuva isolada nesta quarta-feira. Temperatura mínima de 23 e a máxima de 28 graus. A umidade do ar na capital pernambucana é de 95 a 60%. Urbano Santos, no Maranhão, comemora aniversário com muitas nuvens no céu e possibilidade de chuva isolada. A temperatura mínima é de 25 e a máxima de 34 graus. Umidade do ar varia de 90% a 40%. Região Norte. Belém, no Pará, tem previsão de muitas nuvens com possibilidade de chuva isolada. Temperatura mínima é de 24 e a máxima de 33 graus, nas horas mais quentes do dia. A umidade do ar é de 98% a 65%. Taguatinga, em Tocantins, sopra velhinhas com poucas nuvens no céu. Temperatura mínima é de 19 e a máxima de 33 graus. A umidade relativa do ar é de 70 a 30%. Região Sudeste. São Paulo, capital, tem previsão de muitas nuvens no céu nesta quarta-feira. Os termômetros registram mínima de 13 e máxima de 25 graus. Umidade relativa do ar vai de 100 a 30%. Sumidouro, no Rio de Janeiro, canta parabéns com céu cheio de nuvens. A temperatura mínima é de 13 e a máxima de 27 graus. Umidade relativa do ar é de 80% a 40%. Região Sul. Em Florianópolis, o céu amanhece encoberto com previsão de ocorrer pancadas de chuva e trovoadas isoladas à tarde. Os termômetros registram mínima de 14 e máxima de 19 graus. A umidade relativa do ar, na capital catarinense, oscila entre 90 e 70%. Em Foz do Iguaçu, Paraná, céu com muitas nuvens, pancadas de chuva e trovoadas isoladas no aniversário da cidade. À tarde pode cair granizo. Os termômetros registram mínima de 15 e máxima de 22 graus. A umidade relativa do ar fica entre 100 e 70%. Você ouviu a previsão do tempo para quarta-feira, 10 de junho de 2026, com informações do IBGE Cidades e do Instituto Nacional de Meteorologia.
1: Desde abril deste ano, quando foi implementada, foram acessadas 468 mil obras da MEC Livros, a biblioteca virtual do Ministério da Educação, o que representa uma média diária de empréstimos de 3.400 livros. Somado o tempo de leitura dos usuários da plataforma, são 269 mil horas, o equivalente a cerca de 30 anos de leitura ininterrupta. São 862 mil usuários inscritos em todo o país. Desses, 44% já efetuaram um empréstimo de pelo menos uma obra. Segundo o MEC, mais de 107 mil livros foram lidos integralmente, ou seja, 90% ou mais do conteúdo. No total, 13 mil títulos diferentes já foram emprestados e ao menos folheados. O livro mais lido é A Cabeça do Santo, da jornalista e escritora brasileira Socorro Acioli, com mais de 27 mil empréstimos. Crime e Castigo e Noites Brancas, ambos de Dostoiévski, vêm na sequência. A ideia da plataforma é ampliar o acesso público e de graça a um vasto acervo literário digital acessível por computadores, tablets e smartphones. Para acessar o site ou o aplicativo MEC Livros, é preciso fazer o login utilizando a conta gov.br. A busca por obras pode ser feita por título ou autor, com a plataforma oferecendo sugestões de títulos similares.
2: Com o avanço das redes sociais e das inteligências artificiais generativas, capazes de produzir conteúdos realistas, é cada vez maior o desafio em diferenciar o que é verdadeiro daquilo que é manipulado. Nesse cenário, agências de checagem apostam em educação midiática. Para Rafael Capa, coordenador de educação da agência Lupa, é preciso desenvolver um olhar mais crítico sobre aquilo que se consome e compartilha.
3: Se a gente pegasse um cenário midiático de 10 anos atrás e comparasse com agora, é como se tivesse acontecido uma revolução na última década. E ela continua acontecendo. A gente fez um monitoramento através de uma plataforma do Google, que é o Fact Checker, que reúne todas as checagens de diferentes lugares do mundo, né? O número de checagens, de verificações, de conteúdos utilizando IA até 31 de março deste ano já é o equivalente próximo ao conteúdo do ano inteiro de 2024. Isso porque elas aproximam, isso porque elas usam muito vídeos, elas criam, têm um carisma ali de querer falar aquilo exatamente que você quer ouvir, e acaba que a obra é muito mais rebuscada do que as montagens e cortes de vídeos que a gente via há pouco tempo atrás. Então é um cenário que demanda muita cautela e muito letramento midiático.
2: Segundo Rafael Capa, questionar a origem do conteúdo e buscar informações confiáveis são passos essenciais.
3: Recebeu um vídeo, vai na rede da pessoa que aparece nesse vídeo para ver se esse vídeo é verdadeiro, se ela realmente postou na rede dela, se é ela falando. Muitas vezes é uma montagem de um outro vídeo que não tem nada a ver. Recebeu um texto, veja a data do texto, às vezes é uma notícia antiga sendo colocada como nova. Veja o site, tá um site ali que tem um padrão de reconhecimento jornalístico, já ganhou prêmio. Veja a fonte, os repórteres ali têm contas públicas, onde você pode ver se aquela fonte realmente existe. Se aquele repórter está sendo, se aquela matéria realmente existe ou se é só uma invenção para propagar a desinformação, né? Então, são algumas pequenas dicas do dia a dia, e se cada um fizer um pouquinho, a gente consegue interromper essa indústria da desinformação.
2: Em Vitória da Conquista, o projeto Xereta, do curso de jornalismo da Universidade Estadual do Sudoeste da Bahia, realiza checagem sobre publicações das redes sociais. A verificação inclui consulta à base de dados, portais de transparência e contato com as fontes das informações. Segundo a professora Carmen Carvalho, que coordena o projeto, a ideia é fortalecer o debate público com informação verificada.
4: Então a gente faz esse trabalho aqui de segunda a sexta-feira na Universidade Estadual do Sudoeste da Bahia. Nós temos aqui um laboratório onde estão 10 estudantes. O conteúdo checado nos chega a partir do telefone que o site Salvador tem disponibilizado para que as pessoas mandem os conteúdos para serem checados e também pelo nosso acompanhamento do que está circulando na região, que a gente entende que tem ali um indício de mentira, de descontextualização. Então, nós recebemos conteúdo e também estamos acompanhando o que está circulando aqui para a gente fazer a checagem.
2: Além de desmentir conteúdos falsos, o projeto de checagem também busca formar leitores mais críticos. Para a professora Carmen Carvalho, o combate à desinformação é uma responsabilidade coletiva e o jornalismo tem papel fundamental neste processo.
4: Primeiro, educação midiática para entender que o jornalismo é essencial para uma sociedade democrática, jornalismo profissional que produz conteúdo com apuração, que produz conteúdo com ética, que produz conteúdo com compromisso social. Nem todo conteúdo que está na internet tem esses princípios pelos quais o jornalismo está estruturado. Segundo, é preciso entender o que é a mídia tradicional e o que é essas novas formas de produção de conteúdo a partir das plataformas de redes sociais, a partir do algoritmo e como que cada pessoa a partir do que consome nas redes sociais, vai tendo um diferencial, um direcionamento e um entendimento de mundo. Então, educação midiática, letramento digital na sociedade atual é fundamental para compreendermos o mundo, especialmente neste ano de eleição. Precisamos cada vez mais de educação.
5: preço do petróleo registrou uma queda de mais de 2%, impulsionado pelo anúncio de uma trégua nos ataques entre Israel e Irã. A notícia trouxe um alívio temporário aos mercados globais, que acompanham de perto as tensões no Oriente Médio. Apesar do cessar-fogo acordado horas após a retomada dos bombardeios na segunda-feira, autoridades iranianas alertaram que podem retomar os ataques a Israel caso a trégua não seja respeitada em relação aos seus aliados. Novos bombardeios foram registrados ao sul do território libanês, indicando a fragilidade da situação. Em uma rara visita à Coreia do Norte, o presidente chinês Xi Jinping prometeu elevar a complicada aliança entre os dois países a novos patamares. A viagem é vista como uma tentativa de Pequim de reafirmar sua influência sobre o vizinho norte-coreano que tem se aproximado de Moscou. Xi Jinping e sua esposa foram recebidos por Kim Jong-un em uma cerimônia de boas-vindas com saudações militares e uma grande multidão. A visita ocorre em um momento de reconfiguração geopolítica, onde a China busca consolidar suas relações estratégicas na região.
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7: Estamos de volta com o Jornal Conexão Notícias. Agora tem as informações do esporte.
11: O Marrocos ganhou uma preocupação importante às vésperas da estreia na Copa do Mundo contra o Brasil. O atacante Abdessamad Zalzouli, do Real Betis, teve confirmada uma entorse no ligamento colateral medial do joelho direito, após se machucar no amistoso diante da Noruega. Com a lesão, o jogador está fora da partida contra a seleção brasileira e ainda corre o risco de perder os demais jogos da fase de grupos do Mundial. Zalzouli se lesionou após um choque ainda no primeiro tempo e precisou ser substituído no intervalo. Os exames realizados confirmaram a gravidade do problema. Considerado uma das principais peças ofensivas da equipe marroquina, sua ausência representa um desfalque importante para o técnico Mohamed Wahab, que já enfrenta dúvidas sobre outros jogadores lesionados antes do confronto marcado para sábado, 13 de junho.
12: O zagueiro Roger Ibáñez mostrou confiança antes da estreia do Brasil na Copa do Mundo e afirmou estar pronto para atuar até mesmo como lateral esquerdo caso seja necessário. A declaração veio após o técnico Carlo Ancelotti manter mistério sobre a escalação da equipe para a primeira partida do Mundial. Ibáñez destacou que já desempenhou funções diferentes ao longo da carreira e garantiu estar preparado para ajudar a seleção onde for preciso. Com dúvidas na lateral esquerda e opções sendo avaliadas pela comissão técnica, o defensor surge como uma alternativa para o setor. Enquanto Ancelotti não revela os titulares, os jogadores seguem à disposição para cumprir diferentes funções em busca de um bom início de campanha na Copa do Mundo.
13: O técnico da seleção da Inglaterra, Thomas Tuchel, afirmou que não considera sua equipe uma das favoritas ao título da Copa do Mundo de 2026. O treinador lembrou que os ingleses não conquistam o Mundial desde 1966 e destacou que existem seleções com histórico mais recente de conquistas que chegam à competição com maior favoritismo. Mesmo assim, ele reforçou que a Inglaterra tem condições de brigar pelo troféu. Tuchel destacou que a seleção inglesa vem alcançando fases decisivas nos principais torneios dos últimos anos, com finais de Eurocopa e boas campanhas em Copas do Mundo. Segundo ele, quando uma equipe chega às quartas de final, passa a ter chances reais de conquistar qualquer competição. O treinador pregou calma, disciplina e trabalho duro, mas deixou claro o objetivo dos ingleses: ousamos sonhar com o título mundial.
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14: O Ministério da Fazenda vai divulgar mais de 25 mil documentos relacionados às bets, empresas de prêmios, apostas e jogos virtuais. O anúncio foi feito nesta segunda-feira pelo ministro Dario Durigan. Segundo ele, a medida vai trazer mais transparência ao setor, garantindo acesso à informação e à proteção de dados pessoais e fiscais.
15: Meu compromisso do presidente Lula é o compromisso de dar transparência. Esse governo não é o governo do sigilo, não é o governo que pretende guardar informação e omitir informação das pessoas. Portanto, nos próximos dias, todos os processos que tratam das empresas de prêmios e apostas que tiverem sido concluídos no Ministério da Fazenda terão ampla divulgação, inclusive por nós, de maneira proativa.
14: Segundo o ministro, a divulgação dos documentos ainda não havia sido feita porque é preciso preservar dados pessoais e informações sigilosas. Agora, uma força-tarefa vai realizar esse trabalho.
15: Nós estamos falando de 25 mil documentos, mais ou menos, que foram exigidos pelo Ministério da Fazenda para que a gente pudesse fazer uma avaliação de origem de capital, do imposto de renda das pessoas que se dizem dirigentes das BEDs, para que a gente tivesse todas as informações, dados familiares, que esses dados, que são dados pessoais, eles precisam ser tarjados para que não haja exposição do nome das pessoas, da situação fiscal, da situação bancária das pessoas.
14: Esse trabalho de divulgação dos processos relacionados às BETs vai ser feito junto com a Controladoria Geral da União. Depois, os documentos vão ser publicados no site do Ministério da Fazenda.
16: Pesquisadores da Universidade Federal do Rio de Janeiro descreveram uma nova espécie de marsupial exclusiva da Baixada Litorânea e do litoral norte fluminense, a cuíca de três listras do Rio de Janeiro. A pesquisa foi publicada na revista internacional Journal of Mammalogy, ligada à Universidade de Oxford, no Reino Unido. A nova espécie foi encontrada em um dos últimos fragmentos de Mata Atlântica, em Cabiúnas, no município de Macaé, ao norte fluminense. O professor do Programa de Pós-Graduação em Ciências Ambientais e Conservação da UFRJ, orientador do estudo, Pablo Gonçalves, explica a cronologia da descoberta.
17: A gente fez um trabalho lá em 2010, 2011, e a gente detectou os primeiros exemplares e a gente, na época, não achava nada de especial, né? Porque existem outras cuicas de 3 listras, outras espécies já descritas há mais tempo. A gente achava que esses exemplares pertenciam a alguma espécie já conhecida, já bem estudada. Foram os estudos genéticos que apontaram esse bicho de Cabiúnas como bem diferente do resto das cuicas de 3 listras da Mata Atlântica, né, do Sudeste.
16: Além das características genéticas, o marsupial, que pesa algumas dezenas de gramas e se alimenta principalmente de insetos, possui um padrão de listras diferente. Segundo os pesquisadores, a listra preta do meio das suas costas é mais curta e desaparece antes de chegar ao focinho. Outras nuances, como o formato do crânio e a dentição, também foram determinantes para a descrição da nova espécie. Segundo as análises, foi constatado que este marsupial surgiu há 1,78 milhão de anos, durante o período Pleistoceno. Para o professor, a espécie esteve escondida da ciência durante todo esse tempo por conta da falta de estudos em determinadas localidades.
17: Esses estudos, a maioria deles estão restritos às regiões dos parques nacionais, da Serra dos Órgãos, Parque Nacional de Itatiaia. Então, assim, regiões mais distantes da capital ainda são relativamente remotas, especialmente em termos de estudos como esse, né? Zoológicos, taxonômicos. O que é verdade para boa parte do Brasil, né? Várias regiões do Brasil muito pouco estudadas e que basta a gente investir, né, em ciência nesses lugares que novas espécies aparecerão.
16: A equipe de pesquisa também foi composta por duas egressas do mestrado do PPG-SIAC da UFRJ, Isabelle Chagas Vilela Borges e Karina Azevedo Oliveira Silva. Segundo os cientistas, o tempo de origem desta cuíca coincide com a de outros mamíferos, como o mico-leão-dourado e a preguiça-de-colheira do Sudeste, o que reforça a ideia de que o local funcionou como um tipo de berçário evolutivo único. No entanto, o estudo também acende um alerta para a necessidade de conservação da espécie, já que ela ainda não foi registrada em unidades de conservação de proteção integral. A mata onde ela reside está próxima a grandes empreendimentos industriais, como o terminal Cabiúnas de óleo e gás e rodovias de fluxo intenso, como a BR-101. Segundo Pablo Gonçalves, áreas de baixada da Mata Atlântica, como a de Cabiúnas, são os locais mais desmatados. Daí vem a necessidade de implementar medidas de parceria entre os setores público e privado.
17: A proposta seria a gente investir na criação de reservas particulares do patrimônio natural, as chamadas RPPNs, né? Que nada impede que os proprietários continuem tendo a sua alternativa de produção econômica, mas respeitando as áreas de floresta e tentando fazer intervenções para que conectem essas áreas de floresta com outras áreas vizinhas, né? Com outros fragmentos vizinhos, né? A conectividade entre esses fragmentos também é muito importante.
16: O professor lembrou ainda que as RPPNs podem abrir oportunidades econômicas vantajosas, como o ecoturismo.
18: passou a valer nesta semana a lei sancionada pelo presidente Lula, que tipifica como crime o exercício ilegal da profissão de médico veterinário, mesmo que de forma gratuita. Anteriormente, atuar como médico veterinário sem autorização legal era uma contravenção penal. Com a mudança no artigo 282 do Código Penal, a conduta pode levar à detenção de 6 meses a 2 anos. Nos casos em que há finalidade de lucro, também pode ser aplicada uma multa. A Lei 15.425 também inclui situações agravantes, como lesão corporal de natureza grave ou gravíssima, pela qual o autor responde pelos crimes previstos no Código Penal. Em caso de morte, responde pelo crime de homicídio. Quando o crime ocasiona lesão ou morte de animal, o infrator também é responsabilizado por crime ambiental. A nova lei também estabelece que comete crime quem exerce a profissão durante período de suspensão ou cancelamento da habilitação ou registro profissional. Com a alteração no Código Penal, a punição para o exercício ilegal da medicina veterinária se soma a outras profissões da área de saúde já previstas em lei, como a medicina, odontologia e farmácia.
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7: Conexão Notícias fica por aqui. Voltaremos na próxima edição.
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19: Olá! Confira agora os principais destaques da economia, do mercado financeiro e das commodities que movimentam o Brasil e o mundo nesta quarta-feira. No mercado de câmbio, o dólar comercial apresenta leve recuo e está cotado a R$ 5,17, registrando queda de 0,30%. Já o euro opera em leve alta, sendo negociado a R$ 5,97, com valorização de 0,03%. Entre as demais moedas, o dólar turismo é vendido a R$ 5,37, apresentando queda de 0,43%. O peso argentino permanece praticamente sem alterações, enquanto o Bitcoin registra desvalorização de 1,73%, sendo negociado acima dos R$ 322 mil. Agora, vamos conferir os preços dos principais produtos agrícolas acompanhados pelo mercado nesta quarta-feira. As cotações refletem o comportamento da oferta e da demanda no setor agropecuário e servem como referência para diversos segmentos da economia brasileira. O açúcar está cotado a R$ 91,36 por saca de 50 quilos. O algodão é comercializado a R$ 4,19 por libra peso. Já o arroz registra preço de R$ 59,63 por saca de 50 quilos. No mercado pecuário, o bezerro é negociado a R$ 3.403,95 por cabeça, enquanto o boi gordo alcança R$ 353,15 por arroba. Entre os produtos de maior destaque nas exportações brasileiras, o café segue cotado a R$ 1.395,16 por saca de 60 quilos. Já o milho é negociado a R$ 64,54 por saca de 60 quilos. O cenário desta quarta-feira mostra um mercado financeiro de relativa estabilidade, com pequenas oscilações nas principais moedas internacionais. Investidores seguem atentos ao comportamento da economia global, às decisões dos bancos centrais e às movimentações do mercado de commodities, fatores que influenciam diretamente os preços e os negócios em diversos setores.
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21: 14:03.
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21: Tudo jóia, tudo bem? Quarta-feira, meio de semana, e o nosso mixtape está no ar, com aquela mistura que a gente adora, muita música envolvida, e você conosco, que fica tudo muito melhor. Você sabe que o nosso mix, a gente faz aquele rendo musical com todos os ritmos, com aquela nossa vibe eclética, que tanto é bacana e tanto a gente gosta. Então vamos lá, que é sucesso. Mixtape está no ar, tudo de melhor aí. Mix.

0: trabalho.
1: Oba, esse é o nosso Mix, né? Que já tá no ar com muito mais som pra você. Aquela musicalidade gostosa. Então dá aquele grau aí, dá aquele gás no volume e a gente vai seguindo junto, se entendendo desse jeito, viu? Se aproxima, gruda. Bom trabalho pra turma do trampo, pra quem tá nos dando carona aí. Boa viagem, que bom viajar com você. E também aí na internet, no aplicativo da rádio, em qualquer lugar onde você esteja nos ouvindo. Beijo! E a gente vai seguindo com muito mais sucesso aí. Tem o Gustavo Mioto chegando com essa aqui, ó. Com essa.

já começamos com o pé direito, né? Muita música envolvida, essa playlist onde todo mundo curte, junto com a gente no Mixtape. Eu sou o Fernando, te faço companhia por aqui, ó. É um break rapidinho, e a gente tá voltando daqui a pouco, trazendo muito mais pra você. Gruda aí, que tamo junto no Mixtape!

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3: Lamine Yamal e Nico Williams devem estar à disposição da Espanha para a estreia na Copa do Mundo. Luis de la Fuente disse que os dois atacantes estarão disponíveis para o primeiro jogo. O técnico da seleção espanhola afirmou que ambos seguem com incômodo na coxa esquerda e não viajarão para Puebla, no México, para o amistoso contra o Peru. De la Fuente também poupou Vitor Muñoz, que se recupera de lesão. Segundo o treinador, os dois devem estar prontos para a partida de abertura do Mundial contra Cabo Verde no dia 15 de junho. À 1 da tarde. Yamal, de 18 anos, se machucou no fim de abril pelo Barcelona. Sem ele, a Espanha empatou com o Iraque em amistoso na quinta-feira em La Coruña. A Espanha faz parte do Grupo H. Além de Cabo Verde, enfrenta a Arábia Saudita e o Uruguai na fase de grupos.
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preço do petróleo registrou uma queda de mais de 2%, impulsionado pelo anúncio de uma trégua nos ataques entre Israel e Irã. A notícia trouxe um alívio temporário aos mercados globais, que acompanham de perto as tensões no Oriente Médio. Apesar do cessar-fogo acordado horas após a retomada dos bombardeios na segunda-feira, autoridades iranianas alertaram que podem retomar os ataques a Israel caso a trégua não seja respeitada em relação aos seus aliados. Novos bombardeios foram registrados ao sul do território libanês, indicando a fragilidade da situação.

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3: 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Oi, voltamos de volta e seguindo por aqui com muita coisa boa nessa programação gostosíssima de se ouvir, de se curtir. Tá trabalhando, tá de boa, tá de folga, tá de pernas pro ar e curtindo a gente? Coisa boa, viu? Então chega junto e vamos curtir que tem muito mais aí pela frente. Tá chegando mais sucesso, viu? É o nosso mixtape que tá no ar.

mais um que o Gordinho trouxe pra apaixonar os corações. Assim.

0: Muito sucesso, muita alegria, muito otimismo pra você que tá seguindo aí junto com a gente, viu? Muito obrigado por nos escolher pra seguir com você. Aí, oba, cheiro no coração e a gente vai seguindo. Tem mais sucesso aí.
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0: Aí sim, hein? Daqui a pouquinho a gente volta trazendo muito mais. É um break rapidinho. Segura por aí, não sai daí mais de jeito nenhum. E a gente volta trazendo muito mais. Aquela playlist que todo mundo curte, você ouve aqui no nosso... Mix Day.
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3: Olá, voltamos e o Info News está no ar, deixando você muito bem informado. A proteção aos animais ganhou um reforço na legislação brasileira. Desde segunda-feira, dia 8, passou a valer uma mudança no Código Penal que transforma o exercício ilegal da medicina veterinária em crime, ampliando as punições para quem atua na profissão sem autorização legal. A partir de agora, qualquer pessoa que exercer atividades de médico veterinário sem registro ou habilitação poderá responder criminalmente, mesmo que o serviço seja prestado de forma gratuita. A pena prevista varia de 6 meses a 2 anos de detenção. A nova regra também estabelece agravantes para situações mais graves. Se a atuação irregular resultar em lesão corporal grave ou morte de uma pessoa, o responsável poderá responder pelos crimes correspondentes previstos na legislação. Quando houver lesão ou morte de animais, o infrator também poderá ser enquadrado na Lei de Crimes Ambientais. A medida vale ainda para profissionais que estejam com o registro suspenso ou cancelado e continuam exercendo a atividade. A expectativa é aumentar a segurança nos atendimentos e fortalecer a proteção à saúde animal e à população. Encerramos mais um Info News. Eu sou o Silva Júnior e volto amanhã com mais notícias para você. Grande abraço e até lá.
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5: Olá, confira agora os principais destaques da economia, do mercado financeiro e das commodities que movimentam o Brasil e o mundo nesta quarta-feira. No mercado de câmbio, o dólar comercial apresenta leve recuo e está cotado a R$ 5,17, registrando queda de 0,30%. Já o euro opera em leve alta, sendo negociado a R$ 5,97, com valorização de 0,03%. Entre as demais moedas, o dólar turismo é vendido a R$ 5,37, apresentando queda de 0,43%. O peso argentino permanece praticamente sem alterações, enquanto o Bitcoin registra desvalorização de 1,73%, sendo negociado acima dos R$ 322 mil. Agora, vamos conferir os preços dos principais produtos agrícolas acompanhados pelo mercado nesta quarta-feira. As cotações refletem o comportamento da oferta e da demanda no setor agropecuário e servem como referência para diversos segmentos da economia brasileira. O açúcar está cotado a R$ 91,36 por saca de 50 quilos. O algodão é comercializado a R$ 4,19 por libra peso. Já o arroz registra preço de R$ 59,63 por saca de 50 quilos. No mercado pecuário, o bezerro é negociado a R$ 3.403,95 por cabeça, enquanto o boi gordo alcança R$ 353,15 por arroba. Entre os produtos de maior destaque nas exportações brasileiras, o café segue cotado a R$ 1.395,16 por saca de 60 quilos. Já o milho é negociado a R$ 64,54 por saca de 60 quilos. O cenário desta quarta-feira mostra um mercado financeiro de relativa estabilidade, com pequenas oscilações nas principais moedas internacionais. Investidores seguem atentos ao comportamento da economia global, às decisões dos bancos centrais e às movimentações do mercado de commodities, fatores que influenciam diretamente os preços e os negócios em diversos setores.
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8: A CBF anunciou uma mudança no comando da comissão de arbitragem. Rodrigo Sintra deixou o cargo e o ex-árbitro FIFA, Sandro Meira Ritti, foi escolhido para assumir a função. A entidade agradeceu o trabalho realizado por Sintra e destacou os avanços obtidos pela arbitragem brasileira durante sua gestão. Sandro Meira Ritti chega ao cargo após atuar nos últimos anos como gerente de árbitros da Professional Referee Organization, PRO, entidade responsável pela arbitragem da MLS nos Estados Unidos. Com experiência em competições internacionais e participação na Copa do Mundo de 2018, ele terá a missão de liderar uma área constantemente cobrada no futebol brasileiro, especialmente em questões envolvendo arbitragem e VAR. A transição será realizada de forma gradual, sem impacto nas competições em andamento.
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3: Voltamos com muito mais aqui no Mixtape. Oba! Bora, eu sou o Fernando e a gente vai curtindo o melhor da música também por aqui, na sua rádio. Valeu a sintonia, tá aí no nosso aplicativo, tá no site, tá chegando agora também, fica à vontade, viu? Você está no Mixtape e tem mais aí na frente, tem mais sucesso, tem mais músicas chegando. É uma atrás da outra.

0: Oba, oba! Valeu sua sintonia que tá trabalhando aí, tá só de boas, tá de pernas pro ar, tá de folga, tá de férias, tá comemorando o Niver hoje. Parabéns pra você, tá no carro aí sempre nos dando essa carona massa. Alô, você profissional do volante, beijo no seu coração, foi ótimo estar contigo em mais um mixtape. A gente se vê, até a próxima, hein? Se cuida por aí e até mais!
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6: O Botafogo sofreu o seu sexto transfer ban imposto pela FIFA. A nova punição está relacionada a uma dívida na contratação do zagueiro Lucas Villalba, adquirido junto ao Nacional do Uruguai no início da temporada. Com a sanção, o clube segue impedido de registrar novos jogadores até que a pendência seja resolvida. A situação financeira do clube continua preocupando. Nos últimos meses, o Botafogo acumulou diversas punições da FIFA por atrasos em pagamentos de transferências e outras obrigações. Algumas das pendências envolvem negociações de jogadores como Thiago Almada, Santi Rodrigues e Ryuan Cruz. Enquanto busca uma solução para as dívidas e avança no processo de venda da SAF para o grupo GDA Luma, o clube tenta regularizar suas contas para voltar a contratar reforços normalmente.
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9: Olá, voltamos. É hora de ficar muito bem informado com o nosso Info News. O calendário ainda pode render boas folgas para quem já está planejando os próximos meses. Depois do Corpus Christi, restam 6 feriados nacionais neste ano e 5 deles têm chance de virar descanso prolongado para quem folga aos sábados e domingos. A próxima pausa nacional será em 7 de setembro, dia da independência do Brasil, que neste ano cai em uma segunda-feira. A data abre caminho para um feriadão e deve movimentar viagens, comércio e turismo. Em outubro, o feriado do dia 12 também será uma segunda-feira. Logo depois, finados. Em 2 de novembro, repete o mesmo cenário. Já a proclamação da República em 15 de novembro cairá em um domingo e não deve ampliar a folga da maioria dos trabalhadores. Na reta final do ano, o Dia da Consciência Negra, em 20 de novembro, e o Natal, em 25 de dezembro, serão em sextas-feiras, favorecendo novas emendas. Há ainda pontos facultativos em 28 de outubro, 24 de dezembro, após 13 horas, e 31 de dezembro, após 13 horas. Serviços essenciais podem funcionar. Quem trabalhar tem direito à folga compensatória ou pagamento em dobro. Daqui a pouco eu volto com mais informações aqui no Info News. Fique ligado.
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11: 15 horas e 30 minutos.
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14: Previsão do tempo para quarta-feira, 10 de junho de 2026. Região Sudeste. São Paulo, capital, tem previsão de muitas nuvens no céu nesta quarta-feira. Os termômetros registram mínima de 13 e máxima de 25 graus. Umidade relativa do ar vai de 100 a 30%. Sumidouro, no Rio de Janeiro. Canta parabéns com céu cheio de nuvens. A temperatura mínima é de 13 e a máxima de 27 graus. Umidade relativa do ar é de 80% a 40%. Você ouviu a previsão do tempo para quarta-feira, 10 de junho de 2026, com informações do IBGE Cidades e do Instituto Nacional de Meteorologia, o IMET.
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0: Começando, hein? Tá começando mais uma tarde daquelas nesta quarta-feira animadíssima. Eu tô pronto aqui, você também daí? Então, vamos nós. Vamos aqui esquentar cada vez mais a sua tarde nesse dia especial, né? É quarta-feira, metade da semana, então bora dar o play nas melhores músicas a partir de agora.
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2: Era uma vez...
3: No super fantástico mundo dos Auge Boys.
2: Calma, cara, que eu vou contar.
3: Não, deixa eu contar, por favor. Não, peraí. Deixa que eu vou contar essa história, ó. Vê?

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2: O técnico Mano Menezes, atualmente no comando da seleção do Peru, apontou a Espanha como a principal favorita ao título da Copa do Mundo de 2026. Antes do amistoso entre as duas seleções, o treinador brasileiro elogiou o trabalho desenvolvido pelos espanhóis nos últimos anos e destacou a continuidade do projeto como um dos principais diferenciais da equipe. Segundo Mano, enquanto a Espanha apresenta um modelo consolidado e consistente, o Brasil ainda vive um processo de construção sob o comando de Carlo Ancelotti. Mesmo colocando a Espanha à frente na disputa pelo título, Mano ressaltou a força da seleção brasileira e afirmou que o Brasil continua entre os candidatos a conquistar o Mundial. As declarações repercutiram na véspera da estreia das seleções na competição. Do lado espanhol, o técnico Luis de la Fuente recebeu os elogios com humildade, afirmando que sua equipe tem confiança no trabalho realizado, mas reconhecendo que outras seleções também possuem qualidade suficiente para chegar ao título.
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4: Olá! Confira agora os principais destaques da economia, do mercado financeiro e das commodities que movimentam o Brasil e o mundo nesta quarta-feira. No mercado de câmbio, o dólar comercial apresenta leve recuo e está cotado a R$ 5,17, registrando queda de 0,30%. Já o euro opera em leve alta, sendo negociado a R$ 5,97, com valorização de 0,03%. Entre as demais moedas, o dólar turismo é vendido a R$ 5,37, apresentando queda de 0,43%. O peso argentino permanece praticamente sem alterações, enquanto o Bitcoin registra desvalorização de 1,73%, sendo negociado acima dos R$ 322 mil. Agora, vamos conferir os preços dos principais produtos agrícolas acompanhados pelo mercado nesta quarta-feira. As cotações refletem o comportamento da oferta e da demanda no setor agropecuário e servem como referência para diversos segmentos da economia brasileira. O açúcar está cotado a R$ 91,36 por saca de 50 quilos. O algodão é comercializado a R$ 4,19 por libra-peso. Já o arroz registra preço de R$ 59,63 por saca de 50 quilos. No mercado pecuário, o bezerro é negociado a R$ 3.403,95 por cabeça, enquanto o boi gordo alcança R$ 353,15 por arroba. Entre os produtos de maior destaque nas exportações brasileiras, o café segue cotado a R$ 1.395,16 por saca de 60 quilos. Já o milho é negociado a R$ 64,54 por saca de 60 quilos. O cenário desta quarta-feira mostra um mercado financeiro de relativa estabilidade, com pequenas oscilações nas principais moedas internacionais. Investidores seguem atentos ao comportamento da economia global, às decisões dos bancos centrais e às movimentações do mercado de commodities, fatores que influenciam diretamente os preços e os negócios em diversos setores.
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6: Olá, é hora de ficar muito bem informado. O Info News está no ar. Eu sou o Silva Júnior. Muito prazer. Hoje é quarta-feira, 10 de junho de 2026. A disputa em torno do Pix colocou o sistema brasileiro de pagamentos no centro de uma tensão entre Brasil e Estados Unidos. A investigação americana acusa o país de favorecer a plataforma, mas o debate vai além da concorrência. Envolve soberania digital, tecnologia e o controle de uma infraestrutura usada por milhões. Autoridades dos Estados Unidos questionam regras do Pix, a atuação do Banco Central como operador do sistema e a obrigação de grandes instituições oferecerem o serviço. O governo brasileiro reagiu, classificou as acusações como injustificadas e afirmou que a ferramenta é pública e aberto a empresas nacionais e estrangeiras. Especialistas apontam que a pressão tem ligação com interesses de empresas de cartões, preocupadas com o avanço dos pagamentos instantâneos. Mesmo assim, os cartões não perderam espaço. De 2020 a 2025, o volume movimentado subiu cerca de 125%. Hoje o Pix alcança 93% da população adulta e corresponde a quase metade das transações financeiras no país. Por isso, a disputa virou um alerta para outros governos que também buscam proteger sua autonomia digital. Daqui a pouco, mais informações aqui no Info News. Fique ligado!
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8: Oi, gente! Tudo bem? A gente tá chegando aqui na nossa rádio Delícia, maravilha de programação, né, Chuchu? Hoje, quarta-feira, meio de semana já, é dia 10 de junho de 2026. Eu sou o Cauê, tá bom? E tá na hora de horóscopo. Vamos saber quais são os destaques pro nosso signo. Vamos lá, então? Bora! Alô, você de Áries! Tudo indica que você vai ser ação e comunicação no modo turbo hoje. Você pode chegar no serviço falando pelos cotovelos e querendo resolver tudo. Tende a convencer e fazer as coisas fluírem, tá bom? Nos assuntos do coração, olha, o papo pode encaixar e um flerte promete rolar quase sem esforço hoje. O número da sorte para vocês é o 32, a cor é o azul, claro. Hoje você pode se expressar de maneira sensível e cativar as pessoas, viu, ô Torinho? Mas a sua resistência emocional tende a ser testada, já que deve ter dificuldade em compartilhar suas ideias ou ser entendida. Nos assuntos do coração, pode ser um dia para refletir e entender melhor se você quer de verdade do... O que você quer de verdade do crush, né? Ficante ou mozão. Sem pressa e sem pressão. Bora pensar, tá? Número de hoje para você é o 42, a cor rosa. Gêmeos. Geminiano, geminiana, hoje vocês podem querer estabilidade. Tenha foco e responsabilidade. Afinal, diversão é muito bom, mas boleto não paga sozinho, né, Chuchu? Nos assuntos do coração, com o seu charme boa lábia e presença bombando, pode arranjar um ou mais contatinho. Bate-papo descontraído com alguém do seu grupo de amigos tem chance de evoluir para uns pega. Número de hoje é o 8, a cor é marrom. Câncer. E você de câncer? No trabalho, a capacidade de decisão, reação e resolução de chabus tende a ficar ágil. Boas ideias podem surgir e render reconhecimento. Nos assuntos do coração, um pouco dramático hoje. Ai, meu Deus do céu, você pode acabar rolando aí, ocasionando um perrengue ou uma discussão. Toma cuidado, tá? Número da sorte é o 5. A cor para você de câncer é o bege. E assim, ponto final, hein? Terminamos o primeiro bloco aqui do horóscopo. Eu ainda volto hoje e aí falo para você de Leão, Virgem, Libra e Escorpião. Continue com a gente. Até daqui a pouco.
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11: Estamos de volta pra você aqui ao vivo, hein? Com o seu show da tarde. Espero que todos estejam aí prontos pra curtir, pra aproveitar essa tarde aí empolgante ao som das melhores músicas. Ó, sem mais delongas, vamos nessa. Vamos tocar nossa primeira.

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4: A seleção feminina da Espanha garantiu vaga na Copa do Mundo Feminina de 2027, que será disputada no Brasil. Atual campeã mundial, a equipe confirmou a classificação ao terminar na liderança de seu grupo nas eliminatórias europeias. Quem também carimbou o passaporte para o Mundial foi a França, que assegurou a primeira colocação de sua chave após uma campanha consistente na Liga das Nações da UEFA.
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6: Fala, gente! Estamos de volta aqui na nossa rádio maravilhosa, delícia! De quarta-feira, meio de semana, né? Vamos lá, continuando aqui, previsões astrais. Alô, você de Leão! Sentimentos não tão tranquilos nem tão favoráveis tendem a te deixar para baixo. Pode preferir sair do palco e ir para trás dos bastidores, né? E é nesse reconhecimento que deve relaxar e recarregar a bateria emocional. Nos assuntos do coração, pode pintar atração por alguém ousado e até de outra cidade. Prepare o seu coração e pique, pois tem que deve relaxar e recarregar a bateria emocional. Nos assuntos do coração, pode pintar atração por alguém ousado e até de outra cidade.

0: marcaram um golaço. Mas ó, vai com calma e cautela, pois tem risco de confusão também. Número de hoje, Virgem, é o 40, cor pink. Libra, amores! Hoje, Mercúrio no topo do mapa e em tensão com Saturno tende a aumentar a preocupação com a sua reputação. Ou seja, crítica de colegas ou feedback mais duro da chefia pode pesar, hein? Ai, ai, ai. Olha, lá pela tarde o clima com todo mundo promete ficar mais tranquilo e favorável. Nos assuntos do coração, sua diplomacia deve ser necessária, pois a comunicação tende a ficar truncada e desacordos podem rolar. Relacionamento mais equilibrado, cheio de energia e até a distância tem tudo para desenrolar à tarde, viu? Número da sorte hoje para você de Libra é o 23, a cor é o lilás. E você de Escorpião? Ô, Escorpiãozinho, pode entrar no modo ação no serviço hoje. Só cuidado para não atropelar tudo e todos, ok? E ó, é prudente, né, não prometer demais no meio dos corres, viu? Mas com suas habilidades de negociação on, tende a fechar acordo financeiro bem bom. Nos assuntos do coração, algo leve e descontraído como um bom papo ou convite para ver algo no streaming pode virar, de repente, uma cena intensa de filme de romance. Que é isso, hein? Número de hoje, Escorpião, é o 56, a cor é o preto. E assim, ponto final. Terminamos o nosso segundo bloco aqui do horóscopo. Eu vou voltar daqui a pouco e aí falo para você de Sagitário, Capricórnio, Aquário e Peixes. Continue com a gente, hein? Até daqui a pouco.
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3: A Justiça suspendeu um mega leilão de energia avaliado em 515 bilhões de reais, questionando uma mudança de valor no processo. A decisão representa um revés significativo para o setor energético e para os planos do governo. Detalhes sobre os motivos exatos da suspensão e as implicações para o futuro do leilão ainda estão sendo apurados. A medida judicial pode atrasar importantes investimentos e a expansão da infraestrutura energética no país.
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0: você no seu Show da Tarde. E já vamos dar aqui o play na sequência que envolve você, hein? Os hits mais incríveis, o que tá bombando lá fora, toca aqui na sua programação. O seu programa cheio de energia positiva e de muita musicalidade, hein?
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3: 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A seleção brasileira vai estrear na Copa nesse sábado, dia 13, contra Marrocos. E a previsão do tempo para o dia indica altas temperaturas. O jogo, que será disputado no New Jersey Stadium, terá temperaturas de 32 graus Celsius, mas com sensação térmica que pode chegar a muito mais. De acordo com autoridades meteorológicas dos Estados Unidos, Nebraska, Kansas, Dakota do Sul, Minnesota, Texas e Novo México enfrentarão uma onda de calor extremo, com máximas de 39 graus na primeira semana da Copa. E no final de semana, esse calor vai se espalhar por quase todo o país, atingindo o meio oeste e a costa leste. E a FIFA até recuou na decisão de proibir as garrafas de água nos estádios.
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5: Oi, gente! Bora lá, estamos de volta. Delícia de quarta-feira, meio de semana hoje. Vamos terminar então, né? Previsões astrais. Alô, você de Sagitário? Sagitário! Hoje você conta com um faro para negócios e investimentos. Mas questões ligadas a dívidas, disputa de bens ou bufunfa esquenta... bufufa esquecida, entram em foco. Outro desafio é segurar o desejo de ficar se mimando, se divertindo e se endividando. Ai, ai, ai. Nos assuntos do coração, as chances de ir direto ao ponto e curtir momentos animados e calientes são ótimos. Mas um certo medo de se entregar pode pintar e azedar o clima. O número de hoje é o 25, a cor é o azul. Você tende a acelerar o serviço hoje, viu, Capricórnio? Mas com altas doses de energia, determinação e adaptação, deve dar conta. Nos assuntos do coração, a necessidade de discutir a relação pode pintar, inclusive por causa de alguém ou algo do passado interferindo o seu relacionamento. Cuidado para não se afogar nessas emoções e perder de vista a realidade, tá? O número de hoje para você de Capricórnio é o 32, a cor violeta. Senhoras e senhores de Aquário, dica de hoje, confiar na sua intuição. Mercúrio em tensão com Saturno alerta para o risco de desentendimento com colegas ou atrasos no serviço. Cuidado, hein? Nos assuntos do coração, a paquera tem tudo para acelerar e logo virar conquista, pegação ou romance. Número de hoje, Aquário, é o 6, a cor cinza. E você de peixes? Hora de ter responsabilidade com seu din-din e fugir de apostas, gastos por empolgação e promessas fáceis, ok? Nos assuntos do coração, dia de ficar de romancinho. Só faltou combinar com Saturno aí, hein? Que a treta com Mercúrio, com o astro e pesa o clima com insegurança e ciumeira. Toma cuidado com isso. Número da sorte para vocês é o 42, a cor... azul marinho. E assim, ponto final. Terminamos nosso horóscopo de hoje, prometendo voltar com certeza amanhã aqui na nossa rádio, tá bom? Um forte abraço pra você, um beijo, se cuida, juízo e até lá. Tchau, fui!
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6: Olá! Confira agora os principais destaques da economia, do mercado financeiro e das commodities que movimentam o Brasil e o mundo nesta quarta-feira. No mercado de câmbio, o dólar comercial apresenta leve recuo e está cotado a R$ 5,17, registrando queda de 0,30%. Já o euro opera em leve alta, sendo negociado a R$ 5,97, com valorização de 0,03%. Entre as demais moedas, o dólar turismo é vendido a R$ 5,37, apresentando queda de 0,43%. o peso argentino permanece praticamente sem alterações, enquanto o Bitcoin registra desvalorização de 1,73%, sendo negociado acima dos R$ 322 mil. Agora, vamos conferir os preços dos principais produtos agrícolas acompanhados pelo mercado nesta quarta-feira. As cotações refletem o comportamento da oferta e da demanda no setor agropecuário e servem como referência para diversos segmentos da economia brasileira. O açúcar está cotado a R$ 91,36 por saca de 50 quilos. O algodão é comercializado a R$ 4,19 por libra peso. Já o arroz registra preço de R$ 59,63 por saca de 50 quilos. No mercado pecuário, o bezerro é negociado a R$ 3.403,95 por cabeça, enquanto o boi gordo alcança R$ 353,15 por arroba. Entre os produtos de maior destaque nas exportações brasileiras, o café segue cotado a R$ 1.395,16 por saca de 60 quilos. Já o milho é negociado a R$ 64,54 por saca de 60 quilos. O cenário desta quarta-feira mostra um mercado financeiro de relativa estabilidade, com pequenas oscilações nas principais moedas internacionais. Investidores seguem atentos ao comportamento da economia global, às decisões dos bancos centrais e às movimentações do mercado de commodities, fatores que influenciam diretamente os preços e os negócios em diversos setores.

0: O presidente norte-americano Donald Trump anunciou que os Estados Unidos irão retaliar contra o Irã após o abate de um helicóptero militar norte-americano no Estreito de Hormuz. Trump afirmou que, apesar dos dois pilotos estarem ilesos, os Estados Unidos devem responder a este ataque. A ameaça surge um dia depois de forças iranianas terem derrubado o helicóptero que operava na região estratégica do Estreito de Hormuz, uma das principais rotas mundiais para o transporte de petróleo. O incidente eleva a tensão no Oriente Médio, já em meio a conflitos na região.
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6: 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Olha, prepare-se porque essa seleção promete. Você vai cantar, você vai dançar, você vai se divertir ao som dos hits aí do momento, hein?

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A diretoria do Fluminense está ansiosa pela estreia de Hulk pelo time. O jogador só poderá entrar em campo a partir de julho, com a reabertura da janela de transferências. Hulk possivelmente vai estrear no jogo contra o Grêmio em Porto Alegre no fim de semana dos dias 25 ou 26 de julho. Lembrando que ele chegará ao Fluminense sem custos de transferência. Ele rescindiu seu contrato de forma amigável com o Atlético Mineiro.

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O presidente do BRB, Nelson Antônio de Souza, confirmou que o Banco Estatal do Distrito Federal necessita de 8,8 bilhões de reais para fazer frente a possíveis perdas relacionadas a títulos comprados do Banco Master. O valor foi calculado após uma auditoria interna. Dos 30 bilhões em títulos adquiridos, pelo menos 8,8 bilhões podem estar perdidos, sendo que 2,6 bilhões não possuem lastro, ou seja, não há garantia real de reembolso. A expectativa é que o banco arrecade no mínimo mais 3 bilhões através de uma operação financeira estruturada com o BTG Pactual.

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1: Volta aqui com mais uma seleção musical do seu Show da Tarde. 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
1: Que pena.
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1: Faz barulho pra Thales nessa é.
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0: Que moda linda, viu? Olha,

De acordo com a imprensa esportiva espanhola, o atacante brasileiro Rafinha, que joga no Barcelona, está na mira de dois clubes sauditas, Al Nassr e Al Hilal. Na última temporada, o brasileiro foi o protagonista no Barcelona, marcando 21 gols e dando 8 assistências em 38 partidas. Dizem que a proposta dos sauditas é de um salário astronômico. Ele poderá ganhar até 4 vezes mais do que ganha no Barça.

O Instituto Nacional de Meteorologia, INMET, emitiu um alerta para condições favoráveis a um novo episódio de El Niño. O fenômeno climático global é caracterizado por elevações nos ventos e nas temperaturas da superfície do mar sobre o Oceano Pacífico Tropical. De acordo com o INMET, um evento de El Niño ocorre quando o índice oceânico Niño relativo, RONI, se mantém igual ou superior a 0,5 graus Celsius por pelo menos 5 trimestres. Com base nos dados de maio e projeções, o primeiro trimestre a atingir esse limiar deve ser abril, maio, junho, e uma nova nota técnica será divulgada ao final da semana.

volta pra você aqui ao vivo, hein? Com o seu show da tarde. Espero que todos estejam aí prontos pra curtir, pra aproveitar essa tarde aí empolgante ao som das melhores músicas. Ó, sem mais delongas, vamos nessa. Vamos tocar nossa primeira.

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A FIFA anunciou que os dois maiores jogadores de futebol da história serão homenageados na cerimônia de abertura da Copa nessa quinta-feira. E a partida inicial será disputada no Estádio Azteca, no México. E a cerimônia contará com shows de Maná, Alejandro Fernandes, Belinda e Los Ángeles Azules. O jogo de abertura será entre México, um dos anfitriões, contra a África do Sul.

Olá! Confira agora os principais destaques da economia, do mercado financeiro e das commodities que movimentam o Brasil e o mundo nesta quarta-feira. No mercado de câmbio, o dólar comercial apresenta leve recuo e está cotado a R$ 5,17, registrando queda de 0,30%. Já o euro opera em leve alta, sendo negociado a R$ 5,97, com valorização de 0,03%. Entre as demais moedas, o dólar turismo é vendido a R$ 5,37, apresentando queda de 0,43%. O peso argentino permanece praticamente sem alterações, enquanto o Bitcoin registra desvalorização de 1,73%, sendo negociado acima dos R$ 322 mil. Agora, vamos conferir os preços dos principais produtos agrícolas acompanhados pelo mercado nesta quarta-feira. As cotações refletem o comportamento da oferta e da demanda no setor agropecuário e servem como referência para diversos segmentos da economia brasileira. O açúcar está cotado a R$ 91,36 por saca de 50 quilos. O algodão é comercializado a R$ 4,19 por libra peso. Já o arroz registra preço de R$ 59,63 por saca de 50 quilos. No mercado pecuário, o bezerro é negociado a R$ 3.403,95 por cabeça, enquanto o boi gordo alcança R$ 353,15 por arroba. Entre os produtos de maior destaque nas exportações brasileiras, o café segue cotado a R$ 1.395,16 por saca de 60 quilos. Já o milho é negociado a R$ 64,54 por saca de 60 quilos. O cenário desta quarta-feira mostra um mercado financeiro de relativa estabilidade, com pequenas oscilações nas principais moedas internacionais. Investidores seguem atentos ao comportamento da economia global, às decisões dos bancos centrais e às movimentações do mercado de commodities, fatores que influenciam diretamente os preços e os negócios em diversos setores.

partido do primeiro-ministro armênio conquistou a vitória nas eleições legislativas realizadas em um pleito considerado crucial para o futuro do país. Os eleitores compareceram às urnas e demonstraram preferência pela abordagem pró-europeia do atual líder, sinalizando uma possível diminuição da influência de Moscou na região. Apesar do resultado, o primeiro-ministro deve manter uma postura cautelosa para não hostilizar a Rússia, um parceiro histórico. A comunidade internacional observa os desdobramentos, que podem redefinir as alianças e a política externa da Armênia.

Depois desse breve intervalo comercial, a gente tá de volta aqui com mais uma dose de música boa no seu Show da Tarde. Tá prontinho aí pra embalar mais ainda as melhores? E aí, tá prontinho pra ouvir aí somente as mais da tarde? Então se liga e vem junto com a gente. Tamo de volta aqui no seu Show da Tarde. 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
3: 17:33.
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6: Previsão do tempo para quarta-feira, 10 de junho de 2026. Região Sudeste. São Paulo, capital, tem previsão de muitas nuvens no céu nesta quarta-feira. Os termômetros registram mínima de 13 e máxima de 25 graus. Umidade relativa do ar vai de 100% a 30%. Sumidouro, no Rio de Janeiro. Canta parabéns com céu cheio de nuvens. A temperatura mínima é de 13 e a máxima de 27 graus. Umidade relativa do ar é de 80% a 40%. Você ouviu a previsão do tempo para quarta-feira, 10 de junho de 2026, com informações do IBGE Cidades e do Instituto Nacional de Meteorologia, o IMET.
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9: Mais uma edição aqui do nosso Radar Esportivo, chegando nesta quarta-feira, 10 de junho de 2026. E em sua primeira Copa do Mundo, o zagueiro Ibanhez mostrou versatilidade e afirmou estar pronto para atuar em qualquer posição que Carlo Ancelotti precisar, seja na zaga, lateral direita ou até como volante, especialmente após o corte de Wesley por lesão. O defensor de 27 anos destacou a objetividade do treinador italiano, evitou revelar detalhes dos treinamentos e celebrou sua evolução profissional no Al-Ahli da Arábia Saudita, onde ganhou experiência como líder e capitão. Após ficar fora da Copa de 2022, Ibanhez vive a realização do sonho de disputar o Mundial e garante estar focado no presente, enquanto aguarda a estreia da seleção brasileira. Eu sou o Kleber Salles e a gente conta tudo sobre a seleção brasileira. Já estamos na expectativa aí do Brasil na Copa, hein? A gente volta já já.
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a reitoria da Universidade de São Paulo denunciou que um grupo de manifestantes encapuzados invadiu os blocos da administração central na noite de segunda-feira, agredindo guardas universitários. A invasão ocorreu no mesmo dia em que o Diretório Central dos Estudantes recomendou o fim da greve, que já dura 54 dias. Segundo a universidade, os invasores estavam armados com pedaços de pau e rojões, resultando em 3 agentes gravemente feridos. 6 jovens foram detidos pela Polícia Militar e a perícia constatou danos a imóveis e equipamentos. O caso foi registrado como lesão corporal grave e dano ao patrimônio público.

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1: Volta pra você aqui ao vivo, hein? Com o seu Show da Tarde. Espero que todos estejam aí prontos pra curtir, pra aproveitar essa tarde aí empolgante ao som das melhores músicas. Ó, sem mais delongas, vamos nessa. Vamos tocar nossa primeira.

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sempre digo, nossa, como o tempo voou, né, gente? É hora de dar tchauzinho. Agradecemos mais uma vez pela sua super audiência, por essa companhia super especial. Até amanhã em mais um Show da Tarde aqui pela rádio que, é claro, toca somente as que você gosta de ouvir.

A Procuradoria-Geral da República deve negar a proposta de delação premiada do ex-banqueiro Daniel Vorcaro, segundo informações de bastidores. A decisão se baseia na falta de novas provas e no enfraquecimento das versões apresentadas por Vorcaro a cada nova operação sobre o caso Banco Master. Investigadores apontam que Vorcaro não tem mais acesso a documentos cruciais que poderiam corroborar sua delação, pois estes estão sob a custódia do liquidante do Banco Master. A Polícia Federal já havia recusado uma primeira proposta e a PGR considera a aceitação improvável, sem fatos completamente novos e comprovados.

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0: Previsão do tempo para quarta-feira, 10 de junho de 2026. Região Sudeste. São Paulo, capital, tem previsão de muitas nuvens no céu nesta quarta-feira. Os termômetros registram mínima de 13 e máxima de 25 graus. Umidade relativa do ar vai de 100 a 30%. Sumidouro, no Rio de Janeiro. Canta parabéns com céu cheio de nuvens. A temperatura mínima é de 13 e a máxima de 27 graus. Umidade relativa do ar é de 80%. Você ouviu a previsão do tempo para quarta-feira, 10 de junho de 2026, com informações do IBGE Cidades e do Instituto Nacional de Meteorologia, o INMET.
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5: 17 horas e 53 minutos.
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7: E a seleção do Irã poderá voltar aos Estados Unidos um dia antes de cada partida da Copa do Mundo de 2026, contrariando rumores de que os jogadores precisariam chegar e sair no mesmo dia dos jogos. Após semanas de incerteza, todos os atletas receberam vistos, mas parte da comissão técnica e administrativa segue sem autorização de entrada. Por questões políticas e de segurança envolvendo as tensões entre Estados Unidos, Israel e Irã, a equipe transferiu sua base de treinamentos para Tijuana, no México. O Irã estreia no Mundial contra Nova Zelândia em 15 de junho. Depois enfrenta Bélgica e Egito pela fase de grupos. Eu sou Kleber Salles e volto daqui a pouco com mais destaques do Mundo da Bola. Só ficar ligadinho aí, hein?
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13: Opa, quarta-feira hoje, hein? Tudo bem por aí? Tudo tranquilo? Tudo na Santa Paz? Eu sou Ricardo Oliveira e tô chegando aqui na sua rádio com as 15 mais tocadas do dia. Aumenta o volume e vem com a gente.
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0: sua rádio preferida. Muito bom estar com você, muito bom ter a sua sintonia aí, viu? Ó, vamos fazer um intervalinho aqui nas 15 mais pedidas? Daqui a pouquinho a gente tá de volta.
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3: E a CBF anunciou Sandro Meira Risse como novo chefe da comissão de arbitragem, substituindo Rodrigo Sintra, que foi demitido do cargo, ex-árbitro da FIFA e participante das Copas de 2014 e 2018. Risse estava atuando na MLS nos Estados Unidos e assume a função com a missão de dar continuidade ao trabalho da arbitragem brasileira. Com experiência em competições como Libertadores, Copa América e Mundial de Clubes, ele se torna o quarto responsável pelo setor desde 2020. Eu sou Kleber Salles e volto daqui a pouco, hein? Com mais informações do mundo da bola, fique ligado aqui com a gente.
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Em uma rara visita à Coreia do Norte, o presidente chinês Xi Jinping prometeu elevar a complicada aliança entre os dois países a novos patamares. A viagem é vista como uma tentativa de Pequim de reafirmar sua influência sobre o vizinho norte-coreano que tem se aproximado de Moscou. Xi Jinping e sua esposa foram recebidos por Kim Jong-un em uma cerimônia de boas-vindas com saudações militares e uma grande multidão. A visita ocorre em um momento de reconfiguração geopolítica, onde a China busca consolidar suas relações estratégicas na região.

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2: Voltamos aqui na sua rádio preferida. Obrigado pela companhia, o carinho, a audiência, viu? Você que está acompanhando a programação da sua rádio, são as 15 melhores. Aumenta o volume e vem com a gente.

0: sequência bacana, bem legal, só de música boa. A gente encerra a edição das 15 mais tocadas aqui na sua rádio preferida. Obrigado pelo carinho aí, pela audiência. Até a próxima, a gente se fala. Tchau, tchau.
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4: O preço do petróleo registrou uma queda de mais de 2%, impulsionado pelo anúncio de uma trégua nos ataques entre Israel e Irã. A notícia trouxe um alívio temporário aos mercados globais, que acompanham de perto as tensões no Oriente Médio. Apesar do cessar-fogo acordado horas após a retomada dos bombardeios na segunda-feira, autoridades iranianas alertaram que podem retomar os ataques a Israel caso a trégua não seja respeitada em relação aos seus aliados. Novos bombardeios foram registrados ao sul do território libanês, indicando a fragilidade da situação.

0: Olha aí, aquele abraço bem brasileiro para nossa galera nos Estados Unidos e Canadá, ligados em casa ou na batalha do trabalho. Tamo junto. 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
2: Após se recuperar de uma fadiga muscular, o craque Lionel Messi deve voltar ao time titular da Argentina no amistoso contra a Islândia. Neste último teste antes da Copa do Mundo de 2026, a equipe também deve ter novidades como Rolim no gol e Nico Gonzalez improvisado na lateral esquerda, enquanto o goleiro Emiliano Martinez segue fora por conta de uma fratura na mão. Atual campeã mundial, a Argentina estreia no Mundial no dia 16 de junho contra a Argélia pelo Grupo J, que ainda conta com Áustria e Jordânia. Eu sou Kleber Salles e vou ficando por aqui com o nosso Radar Esportivo, de volta amanhã, trazendo as últimas notícias do mundo da bola. Um grande abraço para você e até lá!
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3: 18 horas e 48 minutos.
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6: Previsão do tempo para quarta-feira, 10 de junho de 2026. Região Sudeste. São Paulo, capital, tem previsão de muitas nuvens no céu nesta quarta-feira. Os termômetros registram mínima de 13 e máxima de 25 graus. Umidade relativa do ar vai de 100 a 30%. Sumidouro, no Rio de Janeiro. Canta parabéns com céu cheio de nuvens. A temperatura mínima é de 13 e a máxima de 27 graus. Umidade relativa do ar é de 80%. Você ouviu a previsão do tempo para quarta-feira, 10 de junho de 2026, com informações do IBGE Cidades e do Instituto Nacional de Meteorologia, o IMET.
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12: Graças a Deus, quarta-feira, meio da semana, juntos estamos para o melhor do universitário durante 2 horas com Jonatas Gonçalves. Tamo junto! Sempre com a melhor sequência sertaneja.
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4: Lamine Yamal e Nico Williams devem estar à disposição da Espanha para a estreia na Copa do Mundo. Luis de la Fuente disse que os dois atacantes estarão disponíveis para o primeiro jogo. O técnico da seleção espanhola afirmou que ambos seguem com incômodo na coxa esquerda e não viajarão para Puebla, no México, para o amistoso contra o Peru. De la Fuente também poupou Vitor Muñoz, que se recupera de lesão. Segundo o treinador, os dois devem estar prontos para a partida de abertura do Mundial contra Cabo Verde no dia 15 de junho. À 1 da tarde. Yamal, de 18 anos, se machucou no fim de abril pelo Barcelona. Sem ele, a Espanha empatou com o Iraque em amistoso na quinta-feira em La Coruña. A Espanha faz parte do Grupo H. Além de Cabo Verde, enfrenta a Arábia Saudita e o Uruguai na fase de grupos.
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5: Olá! Confira agora os principais destaques da economia, do mercado financeiro e das commodities que movimentam o Brasil e o mundo nesta quarta-feira. No mercado de câmbio, o dólar comercial apresenta leve recuo e está cotado a R$ 5,17, registrando queda de 0,30%. Já o euro opera em leve alta, sendo negociado a R$ 5,97, com valorização de 0,03%. Entre as demais moedas, o dólar turismo é vendido a R$ 5,37, apresentando queda de 0,43%. O peso argentino permanece praticamente sem alterações, enquanto o Bitcoin registra desvalorização de 1,73%, sendo negociado acima dos R$ 322.000. Agora, vamos conferir os preços dos principais produtos agrícolas acompanhados pelo mercado nesta quarta-feira. As cotações refletem o comportamento da oferta e da demanda no setor agropecuário e servem como referência para diversos segmentos da economia brasileira. O açúcar está cotado a R$ 91,36 por saca de 50 quilos. O algodão é comercializado a R$ 4,19 por libra peso. Já o arroz registra preço de R$ 59,63 por saca de 50 quilos. No mercado pecuário, o bezerro é negociado a R$ 3.403,95 por cabeça, enquanto o boi gordo alcança R$ 353,15 por arroba. Entre os produtos de maior destaque nas exportações brasileiras, o café segue cotado a R$ 1.395,16 por saca de 60 quilos. Já o milho é negociado a R$ 64,54 por saca de 60 quilos. O cenário desta quarta-feira mostra um mercado financeiro de relativa estabilidade, com pequenas oscilações nas principais moedas internacionais. Investidores seguem atentos ao comportamento da economia global, às decisões dos bancos centrais e às movimentações do mercado de commodities, fatores que influenciam diretamente os preços e os negócios em diversos setores.
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7: Olá, voltamos! É hora de ficar muito bem informado com o nosso Info News. O calendário ainda pode render boas folgas para quem já está planejando os próximos meses. Depois do Corpus Christi, restam 6 feriados nacionais neste ano e 5 deles têm chance de virar descanso prolongado para quem folga aos sábados e domingos. A próxima pausa nacional será em 7 de setembro, dia da Independência do Brasil, que neste ano cai em uma segunda-feira. A data abre caminho para um feriadão e deve movimentar viagens, comércio e turismo. Em outubro, o feriado do dia 12 também será uma segunda-feira. Logo depois, finados. Em 2 de novembro, repete o mesmo cenário. Já a proclamação da República em 15 de novembro cairá em um domingo e não deve ampliar a folga da maioria dos trabalhadores. Na reta final do ano, o Dia da Consciência Negra, em 20 de novembro, e o Natal, em 25 de dezembro, serão em sextas-feiras, favorecendo novas emendas. Há ainda pontos facultativos em 28 de outubro, 24 de dezembro, após 13 horas, e 31 de dezembro, após 13 horas. Serviços essenciais podem funcionar. Quem trabalhar tem direito à folga compensatória ou pagamento em dobro. Daqui a pouco eu volto com mais informações aqui no Info News. Fique ligado.
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1: Alô, Goiânia! Gente, pra quem me conhece sabe que eu tô realizando um sonho, eu tô aqui, ó, tremendo as bases. 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
3: A seleção brasileira vai estrear na Copa nesse sábado, dia 13, contra Marrocos. E a previsão do tempo para o dia indica altas temperaturas. O jogo, que será disputado no New Jersey Stadium, terá temperaturas de 32 graus Celsius, mas com sensação térmica que pode chegar a muito mais. De acordo com autoridades meteorológicas dos Estados Unidos, Nebraska, Kansas, Dakota do Sul, Minnesota, Texas e Novo México enfrentarão uma onda de calor extremo, com máximas de 39 graus na primeira semana da Copa. E no final de semana, esse calor vai se espalhar por quase todo o país, atingindo o meio oeste e a costa leste. E a FIFA até recuou na decisão de proibir as garrafas de água nos estádios.
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5: Olá, voltamos. É hora de ficar muito bem informado com Info News. A corrida da inteligência artificial acaba de ganhar um reforço bilionário. A SpaceX fechou um contrato com o Google para fornecer grande capacidade de computação em meio à disputa das gigantes da tecnologia por estrutura capaz de treinar e operar modelos cada vez mais avançados. Pelo acordo, o Google vai pagar US$ 920 milhões por mês, cerca de 4,7 bilhões de reais até junho de 2029. Em troca, terá acesso a aproximadamente 110 mil GPUs, como são chamados, meio a da Nvidia, peças essenciais para impulsionar o Gemini, sua família de modelos de inteligência artificial. A tarifa mensal integral começa em outubro de 2026 e o valor total pode chegar perto de US$ 30 bilhões, o equivalente a mais de US$ 153 bilhões. O movimento mostra como a infraestrutura virou peça-chave na competição global da IA. A SpaceX também fechou o contrato com a Anthropic, criadora do Cloud, para aluguel de um centro de dados em Memphis, nos Estados Unidos. Esses acordos surgem antes da abertura de capital da empresa, que pode ser avaliada em US$ 1,8 trilhão. Daqui a pouco, mais informações aqui no Info News. Fique ligado.
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0: Daniel Santana.
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1: É, eu também tô curtindo com você essa linda canção aqui no Arena Sertaneja. 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
2: A diretoria do Fluminense está ansiosa pela estreia de Hulk pelo time. O jogador só poderá entrar em campo a partir de julho, com a reabertura da janela de transferências. Hulk possivelmente vai estrear no jogo contra o Grêmio em Porto Alegre no fim de semana dos dias 25 ou 26 de julho. Lembrando que ele chegará ao Fluminense sem custos de transferência. Ele rescindiu seu contrato de forma amigável com o Atlético Mineiro.
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5: Olá, é hora de ficar muito bem informado. O Info News está no ar. Eu sou o Silva Júnior. Muito prazer. Hoje é quarta-feira, 10 de junho de 2026. A disputa em torno do Pix colocou o sistema brasileiro de pagamentos no centro de uma tensão entre Brasil e Estados Unidos. A investigação americana acusa o país de favorecer a plataforma, mas o debate vai além da concorrência. Envolve soberania digital, tecnologia e o controle de uma infraestrutura usada por milhões. Autoridades dos Estados Unidos questionam regras do Pix, a atuação do Banco Central como operador do sistema e a obrigação de grandes instituições oferecerem o serviço. O governo brasileiro reagiu, classificou as acusações como injustificadas e afirmou que a ferramenta é pública e aberto a empresas nacionais e estrangeiras. Especialistas apontam que a pressão tem ligação com interesses de empresas de cartões, preocupadas com o avanço dos pagamentos instantâneos. Mesmo assim, os cartões não perderam espaço. De 2020 a 2025, o volume movimentado subiu cerca de 125%. Hoje o Pix alcança 93% da população adulta e corresponde a quase metade das transações financeiras no país. Por isso, a disputa virou um alerta para outros governos que também buscam proteger sua autonomia digital. Daqui a pouco mais informações aqui no Info News. Fique ligado!
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1: É, eu também tô curtindo com você essa linda canção aqui no Arena Sertaneja. Obrigado pela audiência, onde quer que você esteja aqui curtindo o nosso programa.
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2: De acordo com a imprensa esportiva espanhola, o atacante brasileiro Rafinha, que joga no Barcelona, está na mira de dois clubes sauditas, Al Nassr e Al Hilal. Na última temporada, o brasileiro foi o protagonista no Barcelona, marcando 21 gols e dando 8 assistências em 38 partidas. Dizem que a proposta dos sauditas é de um salário astronômico. Ele poderá ganhar até 4 vezes mais do que ganha no Barça.
3: Horas e 8 minutos.
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5: A justiça suspendeu um mega leilão de energia avaliado em 515 bilhões de reais, questionando uma mudança de valor no processo. A decisão representa um revés significativo para o setor energético e para os planos do governo. Detalhes sobre os motivos exatos da suspensão e as implicações para o futuro do leilão ainda estão sendo apurados. A medida judicial pode atrasar importantes investimentos e a expansão da infraestrutura energética no país.
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0: Obrigado.
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2: O melhor da música sertaneja, do jeito que você gosta, do seu artista predileto. Tem os lançamentos para você ficar por dentro das novidades e tem também o que foi sucesso em evidência ainda rolando por aqui no programa Arena Sertaneja.
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5: A FIFA anunciou que os dois maiores jogadores de futebol da história serão homenageados na cerimônia de abertura da Copa nessa quinta-feira. E a partida inicial será disputada no Estádio Azteca, no México. E a cerimônia contará com shows de Maná, Alejandro Fernandes, Belinda e Los Angeles Azules. O jogo de abertura será entre México, um dos anfitriões, contra a África do Sul.

Olá! Confira agora os principais destaques da economia, do mercado financeiro e das commodities que movimentam o Brasil e o mundo nesta quarta-feira. No mercado de câmbio, o dólar comercial apresenta leve recuo e está cotado a R$ 5,17, registrando queda de 0,30%. Já o euro opera em leve alta, sendo negociado a R$ 5,97, com valorização de 0,03%. Entre as demais moedas, o dólar turismo é vendido a R$ 5,37, apresentando queda de 0,43%. O peso argentino permanece praticamente sem alterações, enquanto o Bitcoin registra desvalorização de 1,73%, sendo negociado acima dos R$ 322 mil. Agora, vamos conferir os preços dos principais produtos agrícolas acompanhados pelo mercado nesta quarta-feira. As cotações refletem o comportamento da oferta e da demanda no setor agropecuário e servem como referência para diversos segmentos da economia brasileira. O açúcar está cotado a R$ 91,36 por saca de 50 quilos. O algodão é comercializado a R$ 4,19 por libra peso. Já o arroz registra preço de R$ 59,63 por saca de 50 quilos. No mercado pecuário, o bezerro é negociado a R$ 3.403,95 por cabeça, enquanto o boi gordo alcança R$ 353,15 por arroba. Entre os produtos de maior destaque nas exportações brasileiras, o café segue cotado a R$ 1.395,16 por saca de 60 quilos. Já o milho é negociado a R$ 64,54 por saca de 60 quilos. O cenário desta quarta-feira mostra um mercado financeiro de relativa estabilidade, com pequenas oscilações nas principais moedas internacionais. Investidores seguem atentos ao comportamento da economia global, às decisões dos bancos centrais e às movimentações do mercado de commodities, fatores que influenciam diretamente os preços e os negócios em diversos setores.

0: O presidente norte-americano Donald Trump anunciou que os Estados Unidos irão retaliar contra o Irã após o abate de um helicóptero militar norte-americano no Estreito de Hormuz. Trump afirmou que, apesar dos dois pilotos estarem ilesos, os Estados Unidos devem responder a este ataque. A ameaça surge um dia depois de forças iranianas terem derrubado o helicóptero que operava na região estratégica do Estreito de Hormuz, uma das principais rotas mundiais para o transporte de petróleo. O incidente eleva a tensão no Oriente Médio, já em meio a conflitos na região.
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1: Uma salva de palmas, Angeli.
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0: Obrigado, Gil.
1: Obrigado, Eduardo Costa.
0: Obrigado, Chico Rei. Obrigado, Paraná.
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1: Essa moda é linda demais, viu, gente?
2: E assim, com esse sertanejo do bom, a gente vai ficando por aqui. Obrigado pela audiência e até amanhã. Tchau, gente.
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7: Mais uma edição aqui do nosso Radar Esportivo, chegando nesta quarta-feira, 10 de junho de 2026. E em sua primeira Copa do Mundo, o zagueiro Ibanhez mostrou versatilidade e afirmou estar pronto para atuar em qualquer posição que Carlo Ancelotti precisar, seja na zaga, lateral direita ou até como volante, especialmente após o corte de Wesley por lesão. O defensor de 27 anos destacou a objetividade do treinador italiano, evitou revelar detalhes dos treinamentos e celebrou sua evolução profissional no Al-Ahli da Arábia Saudita, onde ganhou experiência como líder e capitão. Após ficar fora da Copa de 2022, Ibanhez vive a realização do sonho de disputar o Mundial e garante estar focado no presente, enquanto aguarda a estreia da seleção brasileira. Eu sou Kleber Salles e a gente conta tudo sobre a seleção brasileira. Já estamos na expectativa aí do Brasil na Copa, hein? A gente volta já já.
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8: O presidente do BRB, Nelson Antônio de Souza, confirmou que o Banco Estatal do Distrito Federal necessita de 8,8 bilhões de reais para fazer frente a possíveis perdas relacionadas a títulos comprados do Banco Master. O valor foi calculado após uma auditoria interna. Dos 30 bilhões em títulos adquiridos, pelo menos 8,8 bilhões podem estar perdidos, sendo que 2,6 bilhões não possuem lastro, ou seja, não há garantia real de reembolso. A expectativa é que o banco arrecade no mínimo mais 3 bilhões através de uma operação financeira estruturada com o BTG Pactual.

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1: 20 horas e 48 minutos.
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4: Jardim Amaral para aqui, mais um Conexão Sertaneja. Hoje é quarta-feira, quarta super gostosa, chegando por aqui a partir de agora com muita música boa, muita música sertaneja pra gente curtir juntinhos aqui no nosso Conexão. Bora começar a nossa quartão, turma, chega mais que o Conexão Sertaneja tá no ar.
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6: Vou dizer pra vocês dessa próxima música. Você que sabe, amor.

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1: Que delícia!
0: Obrigado, meu irmão.
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0: Deus abençoe vocês, cara.
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